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4: 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Vamos falando mais, o telefone não para, gente, que coisa boa, mas às vezes consigo atender e às vezes não, né? 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Daqui a pouquinho trazemos mais patrocinadores aí, né? Então, devagarinho nós vamos atendendo todo mundo aí. Pessoal aí que tá ligado, agora vem a música do meu amigo Arlindo Steamer. Oh, meu amigo, pediu um aviãozinho, vai voar pra onde, Arlindo? Meu Deus do céu, Arlindo, que coisa, não? Grande abraço, Arlindo, sempre ligado conosco, tá chegando pra você, então, essa música do Banda Indústria Musical, o Aviãozinho. É, e logo em seguida tá chegando também Musical RC. Junto com a Aranha Musical, Meu Bem Não Me Quer. Olha, essa música, uma melhor que a outra, né? Então tá chegando pra vocês aí. Boa noite.

E pra quem que tá tentando ligar aí, ô pessoal, eu vou passando o WhatsApp da rádio aqui, que é o 984352490, ou 33, né, o 84352490, ou o meu 99386592. Às vezes eu consigo atender e às vezes não, gente, é muita ligação que nós temos aí. Boa noite!

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Chegando mais música para vocês aí, tá chegando um musical RC aí. Boa noite.

0: nossos irmãos César e Maurício.
1: Chegando mais música aí. Bom, atendendo o pedido aí do tamanho do seu Arni, Ouro lá de Vanini, a dona Teira ligada conosco, obrigado pelo carinho de vocês aí. Hoje de noite tá um programaço.

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3: Chegando mais música pra vocês aí, tá chegando agora Tia Barbaridade e Alma Serena. É um medley de maneira aí pra vocês aí.

0: Loucas Toca Salgarão.
1: E aí nós vamos entrando na semana Farroupilha a partir da próxima semana aí, né? Em setembro aí, então tá chegando essas vaneiraças aí pra você.

Ei, pra quem pediu lá de Getúlio Vargas, tá chegando pra vocês, é a música da indústria musical, como num filme. Boa noite, obrigado pela tua audiência.

0: 9h51.
1: E vamos chegando com mais música aí, atendendo, vamos pagando as músicas agora, né? O pessoal que pediu aí, o pessoal aí de Vila Flores pediu, RCT e Barbaridade, Amar Você, tá chegando pra vocês aí, boa noite.

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É isso aí, vamos chegando aqui na programação. Muito bom dia para você ligado conosco. Vamos aqui, graças a Deus, né, abrindo a programação da Amizade FM para mais um dia, para mais um sábado, né? Mais um sabadão. Vamos chegando por aqui então neste sábado, dia 22 de agosto de 2026, nesta manhã fria, né? Meia fria aí, mas faz parte também da estação, né? 5 graus a temperatura marcando neste momento por aqui. Mas com frio e tudo, a gente vai peleando, né? Vai seguindo adiante por aqui, sempre mandando aquele abraço a você que nos acompanha, a você ligado aqui em Davi Canabarro, em toda a nossa grande região. Tudo de bom para você, uma ótima manhã. E você é nosso convidado a seguir ligado junto com a gente a partir de agora, acompanhando por aqui o sertanejão, aquele sertanejão raiz, né? O sertanejão mais antigo. E, claro, a música gaúcha também vai seguindo em destaque aqui na programação para você que nos acompanha. Um abençoado final de semana para você. Você participa conosco também a partir de agora, né? No nosso fixo, que tá liberado, e eu te atendo no 3351-1277 ou também através aí do nosso WhatsApp no 984-3524-90. Seguimos por aqui então com música. A gente já ouviu na voz da saudosa dupla Tônico e Tinoco, Cavalo Preto. Antes também com o Goiano e Paranaense, O Poder do Criador. E na primeira, na voz aí dos filhos de Francisco, Zezé de Camargo e Luciano, A Tristeza do Jeca. Vamos com o Tião Carreiro e Pardinho, grande dupla sertaneja e A Empreitada Perigosa. Agora 6:12, 6:12, aquele abraço especial para você onde quer que esteja, tudo de bom para você, muito obrigada pela sua companhia, uma abençoada manhã para você também.

aí, né, a música bonita na voz de Jacó e Jacózinho, O Conselho de um Ladrão. E assim a gente vai seguindo por aqui, 6h23. A gente vai dando sequência na programação. Pra você que nos acompanha nesta manhã de sábado, né? Você que vai chegando por aí agora, vai ligando o teu rádio, nosso abração. Uma ótima manhã, um ótimo sábado pra você também. E a gente segue por aqui, né? Na companhia do Matei, na tua companhia também. Seguindo, né? Trazendo música. Deixa trazendo aqui essa próxima música na voz da dupla Tonico e Tinoco. Essa música vai especial para o seu Pedro, ligado conosco lá em Marau. Pessoal lá no bairro Santa Lúcia, sempre nos prestigiando todos os sábados. Então mando aquele abração especial lá para o seu Pedro, que é nosso ouvinte fiel aí de todos os sábados, oferecendo música para toda a sua família. Vai nosso abraço para todos vocês aí, todo o pessoal lá de Marau. Muito obrigado pela companhia. A gente roda então a música Rio Grande, na voz de Tonico e Tinoco. Depois, Teodoro e Sampaio mandando um abração também especial lá para dona Natalina e o seu Chiquinho do Campo, lá na linha Massucato Caseiros. O pessoal estão na nossa audiência também nesta manhã. Vamos mandando aquele abração aí do tamanho do Rio Grande. E desejando tudo de bom pra vocês aí, um abençoado final de semana. E vamos tocar então, Teodoro e Sampaio. A gente roda na sequência. Música bonita vai especial pra vocês aí também. E assim a gente segue por aqui. Vamos lá então, Tonico e Tinoco na primeira. E essa música bonitaça, Rio Grande. Depois do Iapoque ao Chuí. Sucesso na voz da dupla Teodoro e Sampaio. 6h25.

Poeta e a música bonita na voz de Delvecchio e Pedrinho. Do berço nasce a poesia. Seguimos em frente, a gente vai agradecendo sempre aos nossos apoiadores, né? De todos os sábados. 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Deste jeito, nós seguimos por aqui trazendo para você a boa música, você que nos acompanha. Vamos trazendo essa próxima, manda um abração especial lá para nossa amiga Lucimar, lá em Santa Luzia. Tá ligada aqui na programação, sempre nos escuta também todos os sábados. Então, mando aquele abração especial lá para Lucimar, toda a família lá em Santa Luzia. Muito obrigado também pela companhia. Pediu para nós tocar a música do saudoso Clementino Zalza. Então já vamos trazendo essa música bonita que é Prece à Lua. Já vamos rodar para vocês aí também a música Mão de Ferro. Sucesso aí de Léo, Canhoto e Robertinho. Também já está programada, a gente roda para vocês aí acompanhando aqui a programação. Tá bom? Tudo de bom depois. Manda um abração também lá pro nosso amigo Samuel, lá em Arvorezinha. Pessoal, estão ligados, né? Acompanhando aqui a programação da Amizade FM todos os dias. Então vai aquele abração especial lá pro nosso amigo Samuel, né? Todo o pessoal lá de Arvorezinha, nosso abraço. Daqui a pouquinho a gente já traz música na voz aí da saudosa Berenice Azambuja. Pode deixar que já vamos tocar também aqui na programação. Tá bom? E assim a gente vai seguindo. Vamos lá então. Na primeira, canta e toca o saudoso Clementino Zalza, Prece à Lua. Depois, Léo Canhoto e Robertinho na sequência. Agora 6:37. Um bom dia para você.

música bonita na voz de Berenice Azambuja, Saudades do Paraná. Vamos que vamos, seguindo 6h48, 6h48. A gente vai dando sequência aqui na programação, trazendo a boa música para você ligado aqui em Davi Canabarro, em toda a nossa região. Nosso abraço para você e para, claro, você de mais longe ainda, que nos acompanha também através da internet, pelo nosso aplicativo. Nosso abraço especial para você e uma ótima manhã. Vamos seguindo então com música. Deixa eu mandar um abraço aqui, oferecendo o programa de hoje lá para nossa amiga Beatriz e o seu Jorge Bortoloso, que estão na companhia também aqui do nosso programa, né? Todas as manhãs de sábado. Então mando aquele abração especial lá pro seu Jorge, a Beatriz, toda a família. Muito obrigado sempre pela companhia. A gente vai oferecendo aqui a próxima música, todo o programa de hoje para vocês aí também. E também deixa aqui mandar um abração especial e oferecendo, claro, dedicando, né, todo o programa de hoje lá pro nosso amigo Gilmar Daros, lá em Lagoa Vermelha. Tá ligado aqui, sempre acompanha a programação no sábado de manhã e também me escuta durante a semana, né, nos finais de tarde. Eu mando aquele abraço especial lá pro Gilmar Daros de Lagoa Vermelha, mas tá aí no sítio, né? Tá aí no sítio em São Jorge. Então tô mandando aquele abração especial aí, agradecendo sempre pela companhia, né? Pessoal que gosta de ouvir aqui, recordar a boa música sertaneja, né? Aquele sertanejão raiz. Então tô agradecendo sempre pela companhia de todos os dias, desejando aí um abençoado final de semana e, claro, oferecendo todo o programa de hoje também. Tá bom? Tudo de bom? Também já deixa mandar um abraço aqui pra, deixa eu ver aqui, sucesso de Morene Moreninho, João Boiadeiro. O pessoal tá pedindo aqui no nosso WhatsApp, mas não tenho o nome aqui de quem pediu, mas enfim, tô mandando um abração aí, pessoal que tá nos escutando, né? Pessoal tá chimarreando aí, né? Só mandou a foto da cuia, eu também tô chimarreando aqui com a erva mate cultura gaúcha lá do nosso amigo Massimino. Falando nisso, mandar um abração lá pro Massimino, o pessoal todo lá da borracharia Formaio. Então, sempre nos escutando, né? Daqui a pouco a gente faz o sorteio do quilo da erva mate cultura gaúcha, como é costume todos os sábados. Então, daqui a pouquinho a gente já faz o sorteio também, né? Enquanto isso, vamos mateando por aqui, né? Aquele abração lá pro nosso amigo Massimino, que tá na nossa audiência também. Vamos seguindo então, vamos com um sucesso bonito de Barreirito. Essa vai especial aí pros nossos amigos, o João, o Jonas e o Joel. Pessoal que tá na rodagem e nos acompanhando também. E a gente vai de carona, né? Vamos agradecendo aí pela carona também. Tudo de bom aí, uma ótima viagem, uma ótima manhã de sábado. E já vamos trazendo então na primeira essa música bonita, a voz aí do saudoso Barreirito, Gigante de Ferro. Então vai especial pra vocês aí, tudo de bom. Tá aí a música, depois a gente roda então pra quem pediu, né? O João Boiadeiro na voz de Morene Moreninho. Agora 6h51, tudo de bom pra você que nos acompanha. Muito obrigada pela sua audiência.

Tá aí a música bonita, o João Boiadeiro. Vamos seguindo agora, são 6 horas e 59 minutos. O tempinho vai passando, né? A gente vai seguindo em frente nesta manhã de sábado, meia fria, né? 5 graus a temperatura marcando por aqui neste momento, né? Mas tem previsão de sol, né, para o final de semana. Vai ser friozinho aí, mas pelo menos vai ter um sol bonito, é o que tá marcando aqui a princípio, né? Vamos seguindo em frente, a gente vai trazendo por aqui música. Deixa eu mandar um abração especial lá pro nosso amigo Juarez, pra sua esposa Marinês, lá em Ipiranga do Sul. Pessoal, estão na nossa companhia também nesta manhã de sábado. Então vai aquele abração especial lá pro nosso amigo Juarez, pra dona Marinês, pessoal todo lá em Ipiranga do Sul. Muito obrigado sempre, né, pelo carinho da companhia. Pediu música na voz do saudoso Clementino Zalza, mas é pra já que a gente toca, né? Já vamos rodar por aqui o Shot Laranjeira, música bonita, então vai especialmente pra vocês aí. Tá bom? Nosso abração, depois a gente roda também música do Baitaca, que é o pedido do Pietro, tá ligadinho conosco oferecendo essa música aí do Baitaca, o Fogão a Gás, Fogão a Gás ou a Lenha. Especialmente pro seu avô Florenal lá de Caseiros. Então aquele abração lá pro Pietro, especial lá pro seu Florenal e família lá em Caseiros. Muito obrigado também pela companhia. A gente roda então na sequência a música do Baitaca. E depois dessas músicas temos o informativo Coprel e também o informativo de Agro. Mas daqui a pouquinho a gente já volta prosseguir aqui na programação com muito mais música para você. Inclusive tem mais pedidos de música aqui, mas daqui a pouquinho, depois aí dos informativos, que é rapidinho, aí a gente já volta por aqui e aí a gente te atende e roda a tua música também, tá bom? Então tá aí o Shot Laranjeira, depois Baitaca, daqui a pouquinho a gente volta aqui com muito mais música pra você também. Agora 7:01, 7 horas e 1 minuto. Um bom dia!

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1: 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Olá. Começa agora mais uma edição do Informativo Coprel. Eu sou a Mariana Sabani e vamos juntos acompanhar as notícias da nossa cooperativa. A participação, o diálogo e a construção coletiva estiveram entre os principais destaques da semana na Coprel. Em Marau, 220 cooperantes participaram da reunião municipal promovida pela cooperativa. O encontro foi uma oportunidade para acompanhar informações sobre as ações, investimentos e perspectivas da Coprel, além de esclarecer dúvidas, apresentar sugestões e contribuir com as discussões relacionadas aos serviços e à atuação da cooperativa na região. Durante a reunião, também foi realizada a eleição dos representantes do Conselho do município. Foram escolhidos como conselheiros titulares Valquíria Paza e Carlos Serafim, enquanto Marcelo Estolfo foi eleito suplente. O Conselho tem um papel importante na aproximação entre a Coprel e seus cooperantes, funcionando como um canal para levar demandas, sugestões e oportunidades de melhoria. As reuniões municipais fazem parte do calendário de relacionamento da cooperativa.
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1: E falando em futuro, a juventude rural também esteve no centro das discussões nesta semana. Na quarta-feira, dia 19, Não Me Toque recebeu o Seminário da Juventude Trabalhadora Rural, reunindo jovens, lideranças e representantes de entidades ligadas ao meio rural para discutir os desafios e as oportunidades para as novas gerações no campo. O evento promoveu um painel com representantes de diferentes organizações, abordando temas como sucessão rural, inovação, cooperativismo e qualidade de vida. A Coprel participou do painel e apresentou a atuação da cooperativa, destacando como a energia elétrica, a conectividade e as soluções tecnológicas contribuem para a permanência e o desenvolvimento das famílias no meio rural. Durante o seminário, os jovens também participaram da construção de uma carta com demandas e sugestões da juventude rural. O documento será encaminhado às entidades e instituições ligadas ao setor, fortalecendo a participação dos jovens na discussão de iniciativas voltadas ao desenvolvimento do campo. A organizadora do evento e representante da juventude rural, Eduarda Klein, destacou a importância de criar espaços para ouvir os jovens e discutir o futuro do agronegócio.
3: É muito bom estar aqui contando um pouquinho dessa nossa ideia do seminário. Eu me chamo Eduarda Klein, estou presidente do Sindicato dos Trabalhadores Rurais de 15 de novembro e também coordenadora da comissão do Grupo de Juventude Trabalhadora Rural do Alto Jacuí. A nossa ideia foi promover um seminário com representações, jovens, lideranças dos 19 municípios dos 16 sindicatos que fazem parte da região do Alto Jacuí. Estiveram participando jovens lá de Boa Vista do Incra até Chapada, para construir juntos políticas, ideias, pautas da juventude rural, pensando numa melhor qualidade de vida, desenvolvimento rural e também renda para os jovens no campo.
1: As duas iniciativas realizadas nesta semana têm um ponto em comum: a participação. Seja nas reuniões municipais da Coprel, onde os cooperantes contribuem diretamente para a gestão da cooperativa, ou nos espaços de diálogo construídos pela juventude rural, ouvir diferentes vozes é fundamental para pensar soluções e construir um futuro mais conectado às necessidades das comunidades. Para a Coprel, fortalecer esses espaços de participação significa manter viva a essência do cooperativismo. Pessoas que se unem, compartilham ideias e trabalham juntas para transformar as suas comunidades. Recados Coprel. A Coprel Geração e Desenvolvimento realiza no dia 28 de agosto, sexta-feira, uma Assembleia Geral Extraordinária na Ascoprel, em Ibirubá. A primeira convocação será às 8 horas, a segunda às 9 horas e a terceira às 10 horas. O assunto que será submetido à decisão dos cooperantes é a inclusão das atividades de telecomunicações e serviços de valor adicionado no Estatuto Social. A proposta dá sequência a uma atuação iniciada há mais de duas décadas. Como a legislação brasileira não permitia a prestação direta desses serviços pelo modelo cooperativo, foi por meio da operadora de telecomunicações Coprel Telecom que a Coprel expandiu a oferta de internet e telefonia, especialmente no meio rural. Em janeiro deste ano, uma nova legislação assegurou que as cooperativas têm o direito de prestar serviços de telecomunicações. Com isso, a Coprel Geração e Desenvolvimento está propondo a alteração estatutária, passo inicial para se tornar a primeira cooperativa de telecomunicações do Brasil. E o informativo Coprel dessa semana fica por aqui. Reforçamos que o atendimento da Coprel está disponível 24 horas por dia, 7 dias por semana, inclusive aos feriados. Ligue no 116 ou chame pelo WhatsApp. Para falar sobre energia, 0800-701-3196. E para falar sobre internet, 0800-039-0039. Obrigada pela sua companhia e até a próxima edição.
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Nosso cordial bom dia, hoje 22 de agosto de 2026, iniciamos o informativo de agro com matriz em Davi Canabal e nossas filiais em Vanini, São Jorge e Siríaco. Há mais de 11 anos atuamos na região, fornecendo os melhores insumos para a sua lavoura, prestando assistência técnica e recebendo a sua produção. Fica o convite para nos seguirem através do Facebook e do Instagram. No informativo passado, falamos alguns detalhes para um bom plantio da cultura do milho, né? A questão da dessecação, questão do plantio, velocidade. E outro ponto importante, dando sequência a esse assunto, nesse informativo, vamos falar sobre duas pragas iniciais da cultura do milho. Então, após semeado a cultura, então, após atingir a umidade necessária, atingir a temperatura necessária de solo, então essa semente começa a se desenvolver, a germinar, e esse desenvolvimento vai resultar numa plântula, né? Essa plântula vai então sair de dentro do solo e vai começar a emergir. Então, a fase de palito, que nós chamamos da cultura do milho. Esta fase, a fase bem inicial, né? Então, logo após a emergência, é uma fase muito sensível ao ataque de pragas. E podemos citar duas pragas que podem causar danos irreversíveis nesse momento. Então, uma das principais pragas é o percevejo. Então, nós temos alguns tipos de percevejo, né, com o verde, o marrom, o verde pequeno, enfim, que atacam a cultura do milho. Eles possuem um aparelho bucal sugador. Então, o percevejo, a partir que ele injeta seu aparelho bucal na plântula de milho, ele acaba se alimentando dessa seiva, dessa questão da planta, e colocando nessa planta uma substância tóxica que acaba então infectando essa plântula e acaba prejudicando então o seu desenvolvimento posterior. É um ataque que, de certa forma, se torna irreversível, porque após o ataque não tem mais o que ser feito. A planta já começa a sofrer esse dano, com o tempo ela começa a enrolar, a avermelhar, e essa planta depois, né, vira de plântula, vira uma planta, ela acaba não se desenvolvendo. Então, o ataque dos percevejos nessa fase inicial é uma das principais causas de anomalias na cultura do milho. Por isso nós precisamos, já nessa fase, realizar a aplicação de inseticidas, que nós vamos comentar logo posteriormente. Outra praga também nessa fase inicial são as famosas, né, nos últimos anos, famosas cigarrinhas. A cigarrinha em si, ela não causa dano ao milho. Então, a cigarrinha não possui uma causa de dano como, por exemplo, uma lagarta ou os próprios percevejos. Mas as cigarrinhas são vetores de vírus, vetores dos molicutes, que chamam, né, que acaba então causando dois vírus no milho, que posteriormente, então, lá na fase um pouco mais maior de desenvolvimento do milho, causa também danos irreversíveis, como tombamentos, como começa aquela vermelhidão. Então, as cigarrinhas carregam, digamos assim, esse vírus e infectam a cultura do milho, para falar de uma maneira mais simples. Por isso é que, quando as cigarrinhas atacam o milho, o dano não acontece na hora, você não vê um dano em poucos dias. Esse dano acaba gerando uma infecção, essa é uma contaminação, e isso vai se desenvolver depois de um tempo, né? Então, quando as cigarrinhas atacam o milho nessa fase inicial, da fase de plântula até os 30, 40 dias, o dano maior vai causar lá no período de pré-pendoamento. Então, causando danos também, de certa forma, irreversíveis, porque não tem mais o que ser feito. A planta não vai se desenvolver bem, vai causar abortamento e não vai também expressar o verdadeiro potencial produtivo da cultura do milho. Então, as duas pragas, cigarrinha e percevejo, devem ser controladas desde a fase da emergência, desde os poucos dias após o plantio. Né? Muitos produtores já aplicam então inseticidas até no momento do plantio, uns dias antes, já para começar esse controle já de certa forma inicial. Neste ano nós temos já em regiões que já estão plantando milho, né, região mais noroeste, um aparecimento extremamente alto da cigarrinha, né? A gente não sabe, né, se essa cigarrinha está infectada
ou não, como a gente comentou, então ela transmite um vírus, a gente não sabe se ela já está infectada ou não, não tem como a gente saber, mas a gente precisa já ter todos os cuidados, né, tomar todos os cuidados para ter esse controle de certa forma inicialmente. E esse controle dessas duas pragas, ele se dá em um manejo, não é um produto, às vezes, específico, né? Existem produtos melhores, alguns produtos que não têm a mesma eficiência, mas a gente recomenda que o produtor faça o uso de alguns consórcios de produtos. Então, produtos químicos e também produtos biológicos. Por que o biológico juntamente com o químico? Para ter uma longevidade nessa ação. Nós não temos como estar entrando na lavoura a cada 2, 3, 4 dias tratar, né? Então, o químico ele consegue dar essa longevidade, de ter essa proteção, que se essa praga aparecer, ela acaba então se contaminando, e tem um controle por mais tempo. Então, a associação de um produto químico com biológico é indispensável para o controle tanto dos percevejos, como principalmente até das cigarrinhas. Quanto aos produtos químicos, então, nós temos aplicações de diversas marcas, produtos neonicotinoides, principalmente, né? Alguns produtos piretróides, enfim. E um produto indispensável é o metomil. Então, o lanate, o bazuca, enfim, também é indispensável, porque são produtos que, além de ajudar a controlar o percevejo e tem um controle muito bom na cigarrinha, ele também acaba controlando a lagarta e é um produto ovicida. Ou seja, se tiver já algum ovo de lagarta, alguma coisa ali próximo a emergência do milho, ele faz então o controle desde o ovo da lagarta até a lagarta. Então é um produto que a gente coloca para controle do percevejo, controle da cigarrinha, mas também ajuda no controle da lagarta. Então é muito importante. Então, além desses produtos neonicotinoides, piretróides, enfim, também o uso de um metomil, que é muito importante, também o uso de um produto biológico. A Diagro então trabalha com o Isa Turbo, que é um produto da Vitia, a base do fungo Isária. Então é um fungo que ele vai contaminar então a praga e vai causar a morte dessa praga por ressecamento, ou seja, ele contamina a própria praga, o próprio bichinho lá, e acaba ressecando esse fungo, desidratando esse fungo, e ele vem a morrer. Então, por isso que o produto biológico é muito importante e indispensável para esse controle. O que nós recomendamos? Não é uma receita de bolo, mas que o produtor faça essa aplicação logo na emergência do milho e até os próximos 30 ou 40 dias faça aplicações praticamente semanais ou monitore muito bem aí, logo entre com mais aplicações, porque é a fase mais crítica do milho, pelo menos até os 30, 40 dias após a emergência. Então é muito importante fazer boas aplicações. Teremos esse ano aqui, tem um ano difícil por causa das chuvas, então o produtor vai ter que achar brechas aí, né, para fazer aplicações e esse manejo. Também, juntamente com isso, o produtor, às vezes, em alguma aplicação, aproveita fazer a aplicação de algum herbicida, enfim, que venha a ser necessário. E lembrando, pessoal, que esse ano aqui, acho que esse é um ponto de atenção para quem não está nos escutando. Você vai plantar milho esse ano aqui, não pode deixar de tratar a sua cultura do milho. Então, nós recomendamos fortemente que o produtor faça pelo menos 2 aplicações de fungicidas. Na fase de V4, por volta dessa fase, que é a fase da quarta folha verdadeira, né? Fase de V4, e na fase de V8, que é a fase com 8 folhas verdadeiras. Quais produtos eu utilizo? Principalmente na primeira aplicação em V4, algum produto com base de carboxamida, e na fase de V8, algum produto que contenha proticonazol. Então, são 2 princípios ativos muito importantes. Além disso, produtos que ajudem como bactericidas. O milho, então, pega muito bacterioses, e onda de chuva é o ano que vai atacar, manchas, enfim. Então, uso, por exemplo, num casumim, de um score, né, de um difenoconazol, alguma coisa assim que complemente essa aplicação. Pessoal, isso acaba sendo muito viável, acaba se pagando muito essas 2 aplicações. Eu posso fazer uma terceira, uma aplicação, quarta aplicação, um pré-pendoamento, pós-pendoamento? Excelente, se você conseguir fazer lá com um autopropelido ou com um drone, enfim, muito bom. Mas pelo menos, eu tenho um trator, eu não tenho como entrar depois, não quero fazer uma aplicação com drone. Quais eu posso aplicar fungicida? Com certeza, nessa fase de V4, que o milho vai estar lá com 30 centímetros praticamente, e na fase de V8, que o milho vai estar lá com cerca de 60, 70 centímetros, o produtor consegue entrar perfeitamente com o trator, com o seu pulverizador, fazer bons tratamentos, e esse tratamento com certeza irá se pagar, principalmente num ano como esse, que vai ter uma pressão de doença muito grande devido
ao excesso de chuva, excesso de umidade, excesso de molhamento foliar. Então a cultura do milho é uma cultura muito viável, mas nós temos que tomar alguns cuidados, e o produtor encontra toda essa orientação, né, uma forma de ajudar o produtor, né, na Diagro. Então todas as nossas unidades estão preparadas para auxiliar o produtor, oferecer produtos realmente de qualidade, produtos realmente que são necessários para que o produtor tenha um melhor rendimento, uma melhor qualidade. 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Muito bem, passando para a previsão do tempo, previsão complicada aí para os próximos dias também, né? A gente praticamente todas as semanas noticiando chuvas. E para a próxima semana, infelizmente, né, teremos novas chuvas com volumes bem acentuados. A princípio, teremos então agora, a partir de hoje, dias frios. Então a temperatura cai bastante, né, chegando até próximo de 1 grau, 2 graus. Né, a região ainda pode até dar alguma questão de regiões mais baixas, alguma coisa de geada, mas a princípio não vai ser uma regra, né, chegando a 1, 2 graus de temperatura. Na próxima quarta-feira a temperatura então se eleva um pouco, e a partir da quinta, sexta e sábado aí teremos a princípio muita chuva e volumes marcando acima de 150 milímetros para a próxima quinta-feira, sexta e sábado. Então temos poucos dias aí para fazer algum manejo ainda na lavoura. O produtor que vai plantar agora na próxima semana, tomar o máximo de cuidado, porque se eu planto a cultura do milho e já vem toda essa chuva, o nitrogênio do meu fertilizante vai embora, o potássio, muita coisa já vai embora, então acaba levando o meu fertilizante, e aí conforme o lugar, conforme a região mais debaixada, o lugar que escoe a água, enfim, acaba prejudicando depois já essa semente que vai estar sendo colocada na terra. Então cada produtor tem que fazer a avaliação. Vale a pena plantar já na próxima semana o milho, até porque vai ser um pouco frio, ou, né, a gente sabe que passam os dias, mas de repente vale a pena esperar um pouquinho. A gente não tem a resposta, mas fazer essa avaliação aí com a condição que cada um tem na sua lavoura, se tem condição de um solo mais coberto, com palhada, com cobertura, às vezes eu tenho um solo mais desprotegido, eu vou lá plantar, acabo ficando desprotegido e com toda essa chuva acaba não tendo um bom plantio, né? Um bom pós-plantio. Então de repente tem que ser feito uma avaliação de aguardar um pouco. Então realmente esse ano o produtor tem que achar as brechas no tempo, né, para conseguir fazer plantio, conseguir fazer os manejos, porque não está dando trégua, né? Um ano de El Niño com bastante chuvas, e é um ano bem desafiador, por isso que nós temos que fazer a nossa parte, fazer os tratamentos necessários, porque a cultura vai se desenvolver num ambiente um pouco diferente dos últimos anos que nós temos enfrentado. 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

É, estamos de volta, agora 7h30, 7h30. Você acompanhou o informativo de agro e a gente vai dando sequência na programação. A gente vai seguindo a partir de agora com uma boa música para você que nos acompanha. Uma ótima manhã de sábado para você que tá aí ligadito conosco. 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Vamos seguindo então, a gente segue com música. Vamos com João Paulo e Daniel, A Fazenda São Francisco. Depois, sucesso dos Três Tirus, que eu atendo pedido aqui, mando um abraço lá para nossa amiga Ivone Cuiava, lá em Muliterno. Pessoal na audiência também aqui da programação nesta manhã. Também aquele abração especial lá para Ivone Cuiava, oferecendo música para o seu esposo Volmir, também para mim aqui na rádio. Muito obrigada, tudo de bom. A gente roda na sequência a música O Boi Barroso. Meu Boi Barroso, Meu Boi Pitanga. Daqui a pouquinho a gente já toca sucesso aí dos Três Tiros. Tá bom? Na primeira, tá aí, sucesso bonito, né? A Fazenda São Francisco. Agora 7h32, uma ótima manhã pra você.

e de volta por aqui, a gente vai seguindo agora 7h38. 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

assim seguimos, né? 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E assim a gente vai seguindo por aqui, né? Vamos com música na programação, vamos com o Milionário José Rico. Essa música foi solicitada aqui lá pro pessoal de Casca, que estão acompanhando aqui a programação, né? Pessoal, estão na lida aí, pessoal que estão trabalhando e nos escutando. Então vai aquele abraço pra vocês aí, a gente já toca essa música bonita. Depois também manda um abraço aqui especial lá pro nosso amigo Orlando Sensi, lá em Guabiju. Tá ligadito conosco, né? E mais a dona Clissi. Sempre nos escutam aí todos os sábados. Vai aquele abração pra vocês aí. Estão homenageando, né? Especialmente a filha Decleia, que esteve de aniversário aí na última semana, né? No último dia 18. Esteve de aniversário aí, completando, né? Mais um ano de vida. Então está recebendo aí a homenagem do pai, o seu Orlando, da dona Clissi, também do esposo aí, né? Dos filhos. E o Micael, também da Nora, enfim, né, de toda a família. E, claro, a nossa homenagem também. Então, parabéns lá pra Decleia, por mais um ano de vida. E também está homenageando aí o afilhado Alexandre Machiolo, lá, Machiolo, lá em Passo Fundo, que estará de aniversário no próximo dia 26. Dia 26, na próxima quarta-feira, né? Estará completando também aí mais um ano de vida. Então, mandando aquele abração aí, desejando um feliz aniversário, né, desde já, com muita saúde aí, muitos anos de vida. Então, parabéns lá pro Alexandre Machiolo pela passagem aí de mais um ano de vida. E aquele abraço, né, lá pro seu Orlando, a dona Clissi, toda a família lá em Guabiju. Valeu pela sintonia, tudo de bom. A gente já vai oferecendo aqui o programa de hoje pra vocês aí também. Depois a gente roda também sucesso do Tibúrcio da Estância. Essa música, eu atendo o pedido e mando um abraço pro nosso amigo Sargento Brum, ligado conosco aqui em Davi Canabarro. Tá na nossa audiência desde do início do programa, né? 6 horas já tava ligado conosco. Então vai aquele abração especial aí também pro nosso amigo Sargento Brum. E também esteve de aniversário, inclusive, na última semana. Também no dia 18, né? É, esteve de aniversário também aí, completando mais um ano de vida. Então vamos nós aí desejando um feliz aniversário com muita saúde, que é o principal, né? Muita saúde aí, muitos anos de vida também. Então aquele abraço especial aí pro nosso amigo Sargento Brum. E na sequência já vamos tocar essa música bem animada aí do Tibúrcio da Estância, que é o Batizado no Campo. Já vamos tocar essa música também, já vou aproveitar aqui e mandar um abração lá pro seu Zé, lá do Mercado e Bazar do Zé, que gosta muito dessa música, né? O Batizado no Campo. Esses dias eu estive por lá, né? Volta e meia eu dou um chego por lá pra contar uns causos lá com o seu Zé. Aí tava me contando que gosta muito dessa música aí, o Batizado no Campo. Então vamos tocar em seguidinha e já vamos aproveitar o embalo, oferecer então lá pro seu Zé. Pessoal lá do Mercado e Bazar do Zé. Nosso abração aí. Vamos seguindo então com a música por aqui. Também mando um abraço já oferecendo aqui o programa de hoje lá pro nosso amigo Valcir. Grande abração lá pro Valcir, lá em Marau. A nossa audiência pede música do saudoso Clementino Zalza, a Moça Maria, oferecendo para toda a sua família lá de Marau. Muito bem, já vamos rodar, com certeza. Aquele abração lá pro Valcir, toda a sua família lá de Marau. Valeu pela companhia, a gente roda. Na sequência, também a música bonita Moça Maria. Tá bom? E assim seguimos. Na primeira, tá aí, Milionário José Rico. Música bonita, Berço de Deus. Agora 7 horas, 44 minutos.

Então, né, o batizado no campo. 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

0: vamos seguindo por aqui, já que estamos falando em festa, vamos falando também do grupo musical Compasso do Sul. 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Encontro da família Estoco, animado aí pelo grupo musical Compasso do Sul. 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Vamos seguindo então, a gente vai trazendo música por aqui. Vamos trazendo mais uma da dupla Tonico e Tinoco. Mandando aquele abração especial lá pro seu Luiz. Seu Luiz Balardim, ligadinho conosco, nos escutando também lá na Capela de Fátima, São Domingos do Sul. Tá sempre de rádio ligado, nos fazendo companhia todos os sábados. Então vai nosso abraço aí, um abençoado final de semana. Já vamos tocar então o sucesso de Tonico e Tinoco, Adeus Rio Grande. Já está programada por aí, depois a gente atende o pedido também aqui do Jancélio Cordeiro. Mandou um áudio aqui, deixa eu escutar o áudio.
1: Olá, Angela Maria, bom dia, tudo bem? Dá pra dar uma música lá pelo Elisandro Rossano, lá em Nova Prata? Uhum. Pra ele e a família dele, tá? Tranquilo. Grande abraço aí. A música é do Porca Véia. Ele pediu do Porca Véia, né?
0: Vamos tocar, então.
1: O cara quer uma, tá uhum. Bom? Grande abraço aí, bom final de semana.
0: Certo, então, nosso abraço aí, um bom final de semana. Na sequência, a gente já roda então música aí na voz do saudoso Porca Véia. Vamos lá então, Adeus Rio Grande, na primeira, sucesso de Tonico e Tinoco.

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E a música Galderiada, sucesso de Chiquito e Grupo Bordoneio. Vamos seguindo, 8 horas e 11 minutos. 8 e 11, temperatura na marca dos 6 graus nesta manhã. E a gente vai seguindo em frente por aqui com a boa música. 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Seguimos por aqui trazendo música. Vamos trazendo aqui essa próxima música, é um sertanejão, na voz aí de Pedro Bento e Zé da Estrada, mandando aquele abraço lá pro seu Adão. Tá nos escutando também, chimarrando, né? Tá de cuia na mão e acompanhando aqui a programação. Então vai aquele abração lá pro seu Adão, pra sua esposa lá na Vargem Bonita Caseiros, nos prestigiando também nesta manhã de sábado. Tudo de bom pra vocês aí, um abençoado final de semana. Vamos trazendo então o sucesso de Pedro Bento e Zé da Estrada, A Lua é Testemunha. Já vamos tocar por aqui. E depois a gente roda sucesso aí com o Grupo Cordiona. Mandar um abraço lá pro seu Osvaldo. Também tá chimarreando, né, seu Osvaldo? Tá sempre ligado conosco já desde o início do programa, né? Até antes de nós chegar, já liga o rádio e fica esperando, né, pra iniciar a programação. E a gente agradece, claro, né? Aquele abraço, seu Osvaldo. Um bom chimarrão pra vocês aí também. Na sequência já vamos tocar O Bugre do Mato, sucesso aí do Grupo Cordiona. Também mando um abraço lá pra Dona Rosa, ligadinha conosco,
né? Nos fazendo companhia. A Dona Rosa sempre me acompanha, sempre me escuta, todos os dias, né? Durante a semana e no sábado de manhã também. Tô mandando aquele abração aí, desejando um ótimo sábado. Daqui a pouquinho a gente já roda a música solicitada. Tá bom? Vamos lá então, na primeira, tá aí, sucesso bonito, A Lua é Testemunha. 8:17, um bom dia pra você.

0: Bonita. E a música bonita na voz do velho milongueiro, sem matear não vou. Seguimos 8h28, vamos que vamos, né? 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Aquele abração lá pro Massimino, toda a turma, né, na lida, trabalhando e nos escutando também. 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E assim a gente vai seguindo, né? Agora 8h31, tempinho vai passando, a gente vai trazendo música. Vamos trazendo por aqui Teixeirinha. Essa música eu atendo o pedido lá do seu Demétrio Varal, lá de Muliterno. Tá de rádio ligado aí, nos escutando, nos acompanhando também nesta manhã. Mando aquele abraço especial lá pro seu Demétrio Varal, todo o pessoal lá de Muliterno. Pediu pra tocar o Amor de Contrabando. Então já vamos trazendo por aqui, na voz aí do saudoso Teixeirinha. Depois a gente roda os Monarcas, que vai especial lá pro nosso amigo Daniel, ligado conosco lá em Esmeralda, escutando aqui a programação também. Tô mandando aquele abração especial lá pro nosso amigo Daniel, todo o pessoal de Esmeralda. Valeu pela companhia, a gente roda na sequência o Santuário de Chucros, sucesso aí dos Monarcas. Depois também mando um abração lá pro nosso amigo Pedrinho e a dona Dorzíria, que estão por aí tomando um mate, né, na companhia também aqui da programação. Ao redor do fogo, com certeza, né, porque tá frio, né? Tá frio, 6 graus fazendo agora. Tem que ficar ao redor do fogo, né? Tomando um mate também, que ajuda a esquentar, né? Eita, nós! Aquele abração lá pro nosso amigo Pedrinho, a dona Dorzíria. Um bom final de semana. A gente roda na sequência a música solicitada aí do Firmino Ribeiro, A Fazenda Machado. Tá bom? Também deixa eu conferindo aqui o nosso WhatsApp. Tem o pedido aí do Jancélio Cordeiro. Mandou um áudio aqui. Vamos tocar o áudio, então.
1: Dona Maria, bom dia, tudo bem? Dá pra dar uma música sertaneja aí pro Silva Guerra, meu amigo lá de Miraiaras, aí, pra ele, a família dele, a Rudy Bastoder também.
0: Uhum.
1: Ele é casado com a Rudy Bastoder. Tá bom? Certo. Grande abraço. A música é a flor do meu jardim. Tá bom? Grande abraço.
0: Tá bom, então, vamos tocar.
1: A música daí eu vou oferecer pra Jane. Tá bom, Ângela Maria? Um abraço.
0: Tá bom, então. Nosso abraço aí. Obrigado pela companhia. A gente roda em seguidinha, né? Essa música aí dos Filhos do Rio Grande, né? Essa música, como diz o nosso amigo Ayrton, ela é inédita, né? Daqui a pouquinho já vamos tocar, então, a flor do meu jardim. Seguimos na primeira, vamos lá, Teixeirinha, o amor de contrabando. Depois, sucesso dos Monarcas na sequência.

0: tá aí a música Fazenda Machado, e assim nós vamos seguindo em frente agora 8h44. 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E assim a gente vai finalizando por aqui, vou deixando meu abraço e deixando aqui as músicas solicitadas também, né? A gente vai deixar tocando aí pra completar. Deixa essa próxima música, eu atendo pedido aqui lá da Vanes, pessoal lá de Vanini, acompanhando aqui a programação, mandou um áudio aqui, deixa tocar o áudio então.
1: Dia, Ângelo Maria, eu queria uma música do Seu Cremoso, tá tão bom você ter o programa, sempre foi bom. Uma música do Seu Cremoso, você pode rodar Cabelos Compridos com os filhos do Rodando, oferecer pra Olivia, pra Vanessa, pro Seu Sadi e pro Cristiano e pro Roberto Müller. E pra minha irmã Fátima, que mora lá em Santa Rosa.
0: Uhum.
1: Desculpa, é em Santa Cecília que ela mora.
0: Certo.
1: Desde já agradeço a Fátima, quem oferece é a irmã dela, Vanes Fátima do Santo.
0: Beleza, então, nosso abraço especial pra vocês aí, todo o pessoal lá de Vanini. Vamos deixar tocando então Que Linda Minha Terra, na voz aí do saudoso Clementino Zalza, depois Os Cabelos Compridos, sucesso aí dos filhos do Rio Grande. Também deixa eu mandar um abraço aqui lá pro grupo aí dos cavaleiros lá de Siríaco, que estão na companhia também aqui do nosso programa nesta manhã. O pessoal tá indo pra Amaral buscar a chama crioula. Mês de setembro vem se aproximando, né? O mês Farroupilha, o mês mais gaúcho, né? Então vamos mandando aquele abraço especial aí pra toda a turma, né? Todo o grupo aí dos cavaleiros lá de Siríaco, que estão indo pra Amaral aí buscar a chama crioula. Nosso abração especial pra vocês aí, tudo de bom. Vamos que vamos, né? Vamos peleando, a gente vai deixar tocando o Cavalo Tostado também, na voz aí do Porca Véia. Aí vai especial pra vocês aí, né? Toda a turma, todo o pessoal aí do grupo, os cavaleiros lá de Siríaco. Nosso abração aí, um ótimo sábado. E pra você, nosso ouvinte também, deixo meu abraço, agradecendo o carinho da sua companhia, a sua participação também. Fica a Flor do Meu Jardim tocando aí também, essa música foi solicitada antes. A gente deixa tocando e, na verdade, já tinha mais músicas aqui solicitadas, né? Que foram pedidas agora. Mas não temos mais tempo, vamos ter que ficar devendo aí pra próxima. Mas de qualquer forma a gente agradece pela audiência, pela participação e claro, fique ligado que a programação tem sequência. O nosso amigo Ayrton já está por aqui, né? E aí comanda a programação a partir de agora. Eu volto segunda-feira às 5 horas da tarde, a gente se encontra novamente aqui na programação e no sábado que vem também, se Deus quiser, 6 horas da manhã estaremos por aqui. Tudo de bom pra você, um abençoado final de semana, até mais!

0: Bom dia. Nem toda dor precisa de sofrimento. A dor é o que o corpo ou o coração sentem diante das feridas da vida. Já o sofrimento nasce quando a alma ainda não compreende o porquê da dor, nem aceita aquilo que ela veio revelar. Quando a dor é acolhida com coragem e consciência, ela deixa de ser apenas uma ferida e se transforma em ensinamento. Mostra o que precisa ser compreendido, libertado ou curado no espírito. Bom dia, gente. Um bom dia. Hoje é sábado, 22 de agosto de 2026. Prazer estar aqui com vocês. Eu me chamo Ayrton Toassa. Fico contigo até às 11 da manhã com muita música e informação para você aqui na Amizade FM. Nós estamos já no dia de número 234 do ano. Faltam 131 dias para acabar o ano. Estamos na fase crescente da Lua, né? Hoje é o dia do coordenador pedagógico. Santo do dia, Felipe Benício. Então a gente fica junto, né? Vamos curtir, você que está aí nesse momento se preparando para lavar o carro. Vi que tem gente aí se preparando para lavar o carro. Pessoal fazendo trabalhinho, né? Fazendo serviço. Hoje é dia de levantar cedo, fazer o serviço e depois tomar banho. Pessoal que está viajando, levando a gente de carona, muito obrigado pela companhia, certo? O pessoal tomando chimarrãozinho, caprichado, né? Muito bem. Lembrando o nosso WhatsApp, 984-35-2490. Estamos nesse momento com uma temperatura de 7 graus aqui no centro de Davi Canabarro. Daqui a pouquinho tem informações do tempo também para você aqui na 107.3. Vamos abrir a nossa programação de hoje com essa música lá de 1976, música do milionário José Rico. Essa música é escrita pelo Valdemar de Freitas Assunção, O Nosso Filho. Depois tem Chitãozinho e Chororó, fechando o bloco, tem Bruno e Marrone, 9-3.
1: 9-3.

0: Olha, vou te contar uma coisa. O sol deu uma aparecida, né? Apareceu o sol, deu uma espiadela, espiou e foi embora. Tá nublado o tempo aqui no centro do 35, numa temperatura de 7 graus. E a previsão diz que teremos, então, uma sequência de dias gelados. E deve começar abaixo de zero nesse sábado. Será? Teve temperatura mínima? Vamos dar uma olhada se teve aí. O sol vai predominar, mas mesmo à tarde o aquecimento é pequeno até terça-feira. Massa de ar frio de origem polar define as condições do tempo neste final de semana, com muito frio no Rio Grande do Sul. O sol aparece nesse sábado em todo o estado. Algumas regiões, como a Serra, terão parcial nebulosidade e outras registrarão amplos períodos de céu claro. O dia começa com frio, há muito frio, em marcas gélidas na campanha e na Serra do Sudeste, onde são esperadas marcas abaixo de zero. Deve gear em parte do estado nas primeiras horas do dia. Mesmo com sol, a tarde será fria em grande número das cidades, especialmente no sul, na serra e nos aparados. Esfria acentuadamente ao entardecer. Uma massa de ar frio de maior intensidade começou a ingressar no estado e será responsável por sequência de dias com temperatura baixa em condições típicas de inverno, alerta a Metsu Meteorologia. O ar mais seco e frio de alta pressão atmosférica definirá as condições do tempo neste final de semana e no começo da semana, com dias de sol e tempo aberto, madrugadas frias e muito frias e tarde entre frias e amenas. A esmagadora maioria das cidades gaúchas terá mínima de 0 a 5 graus em vários municípios e vão anotar marcas abaixo de zero, sobretudo no sul, campanha, fronteira com Uruguai, Planalto Médio, Serra, Campos de Cima da Serra e Alto Uruguai. Nos locais de maior altitude no sul e no norte do Rio Grande do Sul, na Serra do Sudeste e nos Campos de Cima da Serra, são esperados marcas tão baixas quanto menos 3 a menos 5 graus. As madrugadas até terça-feira podem ter mínimas de 6 a 8 graus em Porto Alegre, mas no sul da cidade e pontos da região metropolitana, os termômetros podem indicar 2 a 4 graus. Esquenta bastante no meio da semana, encerrando o episódio de frio. Então, até a metade da semana teremos frio. A previsão aqui para Davi e região metropolitana de Davi: dia de sol com muitas nuvens, névoa ao amanhecer, noite com poucas nuvens, não tem previsão de chuva, temperatura mínima de 5, máxima de 12 graus. O sol nasceu às 6h53, vai se pôr às 18h07. Para amanhã, domingo, dia 23, tempo ensolarado com nevoeiro ao amanhecer, temperatura entre 2 e 13 graus. Na segunda-feira, a temperatura mínima será de 1 grau, a máxima de 16, sol com muitas nuvens durante o dia e sem previsão de chuva. Na terça-feira, a mínima será de 7, a máxima de 19, também um dia ensolarado com nevoeiro ao amanhecer, sem previsão de chuva. Na quarta-feira, o dia será mais ameno, temperatura mínima na quarta será de 11, máxima de 17 graus. Também sol durante o dia com bastante nebulosidade ao amanhecer, mas sem previsão de chuva. Essa previsão, pelo menos até quarta-feira. Nesse momento, tempo bom aqui em Davi, né? O sol tá brigando com as nuvens para aparecer, né? Aparece, vai embora. Temperatura em 7 graus e 2 décimos nesse momento aqui no centro de Davi Canabarro. 9h17, seguimos com a nossa programação. Meu amigo Ari Vicenzi, tudo certo, Ari? Tudo tranquilo? Aqui tá tudo bem, né? Tudo tranquilo. Roda, vamos dançar mulherada com o DJ Rumo a Fátima. Abraços e bom fim de semana pra ti também. Vamos rodar na sequência. Também o meu amigo, o Daniel de Esmeralda, oferece a música Filtrão com Valdir Anzolin, lá pro seu grande amigo o Chico Reginato de Siríaco, que também vamos rodar na sequência. Abrimos esse bloco com Amado Batista, o mais amado do Brasil. Ele vai cantar pra gente essa música aqui, que fez bastante sucesso em 1985. Essa música do Vicente Dias e do Alberto José de Souza, né, gravada em 85. Bailinhos. Agora são 9h18.
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0: É isso aí, gente amiga. Coitada da Juliana, né? Coitada da Juliana. 7,5 graus a temperatura aqui no centro de Davi Canabarro. Você está muito bem ligado aqui na Amizade FM 107.3. Um bom dia. Tem, inclusive, tem alerta de geada. Mas hoje não deu geada, acredito que não, né? Em lugar nenhum. Mas não sei, né? Pode ser que sim, pode ser que não. Olha, tem jogão de futsal hoje à noite aqui no ginásio Raimundo Zalza. Imperdível, hein? Imperdível. O Davi Futsal enfrenta a SAF de Campos Borges a partir das 19 horas. É só jogão de bola. À medida que o campeonato vai se afunilando, né? As disputas são mais acirradas. Então, grande jogo hoje à noite ali no ginásio. Entre Davi Futsal e a SAF de Campos Borges. Todo mundo lá. Tá bom? Então vamos lotar o ginásio e empurrar o Davi pra frente. Tá certo? Um abraço pra toda a direção, o Rogério, toda a turma lá do Davi, jogadores, enfim. Um grande abraço aí e boa sorte hoje também. Hoje é sábado, 22 de agosto, e é o dia D de vacinação da campanha nacional de multivacinação em todo o Brasil. A ação tem foco em crianças e adolescentes menores de 15 anos para atualizar a caderneta de vacinação. A campanha geral segue aberta até 1º de setembro. O público-alvo são crianças e adolescentes com menos de 15 anos. Basta você levar a caderneta de vacinação e um documento de identificação. E você faz a vacina nas unidades básicas de saúde e postos montados pelos municípios, né? E cada município tem um horário, né? Tem um horário. Geralmente é o mesmo, né? Mas às vezes muda um pouquinho. Mais de 20 imunizantes no calendário são oferecidos conforme a indicação da faixa etária e a necessidade, né? São, entre elas tem a tríplice viral, tem a poliomielite, a pneumocócica, tem a BCG, tem a hepatite B, a meningocócica também, tem vacina para febre amarela, para gripe, para o Covid, para o HPV e também para dengue, a tetravalente, né? Entre outras, que são oferecidas hoje conforme cada um tem anotado lá na sua caderneta de vacinação. Então, dia D de vacinação hoje nos postos de saúde de todo o Brasil. Muito bem, temos mais mensagens aqui pelo nosso WhatsApp, o 54984352490. Suzana, grande Suzana. Roda a música Estrada da Vida com o milionário José Rico. Um abraço abençoado, final de semana também para você, tá, Suzana? Tem aqui uma mensagem do seu Murilo, vamos ouvir aqui.
1: Bom dia, meu amigo, tudo bem?
0: Tudo bem.
1: É o Murilo aqui da Birayara, da Capela São Roque.
0: Uhum.
1: Depois, se puder tocar para nós, deixe salada. E agradeço.
0: Tá bueno. Não saiu no ar, eu acho, né? Não saiu no ar a mensagem do seu Murilo. Mas ele gostaria de ouvir X-Salada. Tá bom? Vamos rodar na sequência, então. X-Salada. Por que não saiu no ar aqui? Por qual motivo? Né? Vamos ver aqui. Vamos ver novamente aqui. Por que não saiu?
1: É o Murilo aqui da Birayara, da Capela São Roque.
0: Agora sim.
1: Depois, se puder tocar pra nós, deixe salada.
0: Uhum.
1: E agradeço.
0: Tá bom, então. Já vai sair X salada com o Bob Robson, né? Bob Robson. Também aqui a mensagem da dona Eva. Bom dia, Eva.
2: Oi, Ayrton. Bom
0: Oi.
2: Dia.
0: Bom dia.
2: Aqui é a Eva Freitas de Sirico.
0: Uhum.
2: Eu queria pedir uma música.
0: Certo.
2: Eu queria a música Colocar a Mão,
0: uhum.
2: Duas Vidas e Só Um Coração.
0: Certo.
2: Tá bom? Eu queria oferecer para minhas irmãs, de Davi, a Maria e a Márcia. Tá bom?
0: Tá bom.
2: Se for atendida, eu agradeço. Obrigada. Bom dia.
0: Tá bom. Bom dia para vocês também. 9h31, chegando Milionário e José Rico.
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0: A gente agradece do fundo do nosso coração a todos vocês. Obrigado pelo carinho, pela essa festa maravilhosa. Está marcando 20 anos de Calmon. Obrigado a todos vocês, Canoas. Obrigado a toda a região. Obrigado, Brasil. Beijo, beijo. Fique com Deus. Fique com Deus.
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2: É isso aí, gente amiga, são 9:43, 9:43, o tempo já vai passando, né? Passando e tá tudo certo, tudo tranquilo. Você está ouvindo Amizade FM 107.3, sabadão, dia 22 de agosto, né? Dia D de vacinação, então você que tem o seu filho menor de 14 anos, pode levar aí no posto de saúde para vacinar, toda a região, né? Leva a caderneta de vacinação e ver o que falta lá e já faz, já aproveita, né? Sobre esportes, ó, a FIFA, né? A FIFA suspendeu Paredes. Você lembra o Paredes, aquele na decisão da Copa do Mundo, que fez toda aquela confusão lá, né? Ele foi suspenso por 10 jogos e multa para a Argentina em mais de R$1 milhão por racismo e menção às Malvinas. A seleção argentina sofreu uma série de punições da FIFA por causa de polêmicas que protagonizou ao longo da Copa do Mundo de 2026 e foi condenada a pagar cerca de $221 mil. A quantia é a soma de multas aplicadas por racismo de torcedores, provocação à Inglaterra com referências às Ilhas Malvinas e arremesso de objetos em campo. Além disso, os jogadores sofreram sanções individuais, caso de Paredes, que agrediu Gavi na final da Copa do Mundo contra a Espanha e foi suspenso por 10 jogos. 10 jogos é pouco. É pouco, né? É pouco. Seguimos então. Tem jogo final de semana. O Grêmio enfrenta o Bragantino e o Inter enfrenta o Atlético Mineiro hoje, né? Daqui a pouquinho vamos atualizar essas notícias. Também tem jogo do Davi Futsal hoje à noite, né? Aqui no ginásio Raimundo Zalza, enfrentando a ASAF. Então, grande jogo a partir das 19 horas. Fique ligado aí nas transmissões. O Resenha transmite, tá? A partir das 19 horas. Vamos ver aqui mais uma participação da nossa audiência. Vamos ver aqui.
3: Bom dia, Pia Velho.
2: Bom dia.
3: Tudo bem?
2: Tudo.
3: Amanheceu meio friozinho, né?
2: É, mas
3: nem mesmo. Demos bola, nada com fogão a lenha não resolva, né?
2: Verdade, senhor.
3: Assim, ó, queria que você rodasse pra nós aí com o DJ. Esse cara sou eu.
2: Esse cara sou eu. Tá bom, seu Antônio, já vamos rodar na sequência, tá bom? Mais uma participação aqui no áudio.
4: Bom dia.
2: Bom
4: tudo
2: dia.
4: Bem?
2: Tudo.
4: Aqui são os avós. Ana e Getúlio, aqui de Linha na Linha.
2: Certo.
4: Vou fazer uma homenagem pra netinha linda Fantão,
2: uhum,
4: que hoje está de aniversário. Certo. A ela, muitos anos de vida, muita saúde, uhum, muita paz e muito sapeca.
2: Opa, beleza, show de bola, show de bola. Tenho aqui também a participação da Zélia. A Zélia, gostaria de homenagear o irmão, o Florentino Alves de Caseiros, com a música Mensagem de Aniversário. Deixa eu colocar aqui a mensagem de aniversário, então parabéns aí, parabéns para o seu Florentino, homenagem da irmã, a Zélia. Deixa eu ver aqui, colocar no ponto, beleza, show de bola, gente, já voltemos. O sol não apareceu, aliás, o sol apareceu cedo, mas já sumiu, já foi embora, vai saber. Bom dia, gente.
5: 9:47.

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0: Muito obrigada, gente. Muito obrigada de coração mesmo.
1: É isso aí, são 9h58 já, né? 9h58, bom dia, gente, bom dia. A temperatura tá na faixa, deixa eu atualizar aqui a temperatura, tá na faixa dos 8,5 graus, tá em elevação a temperatura. E o Grêmio realizou na manhã desta sexta-feira o penúltimo treino antes do confronto com o Bragantino pela 24ª rodada do Campeonato Brasileiro. As equipes se enfrentam neste domingo às 16 horas no estádio Cícero de Souza Marques, em Bragança Paulista. E também o Inter joga hoje, né? O Inter recebe nesse sábado o Atlético Mineiro pela 24ª rodada do Brasileiro. Depois do empate 1-1 com o Remo no último final de semana, a equipe do Inter tem um novo encontro marcado pelo Campeonato Brasileiro. É neste sábado, onde o Colorado entra em campo para enfrentar o Atlético Mineiro em jogo válido pela 24ª rodada. A partida começa às 18h30 no estádio Beira-Rio. O embate será transmitido, então, aí pela TV fechada. Como eles não patrocinam aqui, não vou falar o nome deles. Muito bem, vamos lá. Tem uma mensagem aqui, mais uma mensagem aqui pelo nosso WhatsApp. Bom dia, toca música com Adson e Alana, amigo da polícia, para nós curtir. Angélica e a filha Isabelle Marchetti. Já vamos rodar, tá certo? Muito bom dia, meu amigo. Muito bom dia para você também. Se possível, toca música Matinê com Porca Véia. Se for atendido, agradeço. Um abençoado final de semana. É o Erni, aqui de Marau. Já vai sair o matinê aí com o Porca Véia. Também aqui, tem um recado aqui do Sargento Brum. Vamos homenagear o Sargento Brum pela passagem do seu aniversário, dia 18, né, Sargento? Teve de aniversário, mais um ano de vida, é isso aí. Show de bola, um grande abraço, parabéns aí, felicidades, mais um ano pela frente. A música seria o Tenente Mineirinho. Vamos rodar então também o Tenente Mineirinho ali pro Sargento Brum. Deixa eu botar no ponto aqui Adson e Alana pra gente já ouvir aqui, amigo da polícia, Adson e Alana. Vamos ouvir aqui, tá? Aperta aqui, solta ali, agora vai.

0: É isso aí, gente amiga, bom dia, 10h13, Amizade FM 107.3, bom dia, gente, bom dia, um abraço lá para Entre Rios, São Jorge, um grande abraço para todos lá que estão na audiência da nossa programação. Muito obrigado pela companhia de sempre, tá bom? Tá tudo certo. Temperatura aqui no centro de Davi, nesse momento, está em 8 graus, 8.6. Agora o sol apareceu de vez, né? Agora sim, agora eu acho que vai. Agora acho que vai tocar. Vamos ver aqui mais mensagens chegando pelo nosso WhatsApp. O 984-3524-90. Vamos ver aqui.
1: Toque José Mendes, saudade de vacaria.
0: Saudade de vacaria? Com José Mendes? Tá bom então, vamos ver. Mais uma mensagem aqui, quem manda é a Jandira. Jandira. Olá, bom dia, tudo bem? Aqui é a Jandira Fabres de Siríaco. Gostaria de ouvir a música Vestido Azul. Quero oferecer para todas as minhas amigas que estão ouvindo o programa e dizer que escuto todos os sábados. Vai o meu abraço a elas, desejando um bom final de semana. Se for atendida, agradeço. Vamos rodar assim com o São Francisco já daqui a pouco. Mandar um abraço também para o Nestor. O Nestor está lá na Lida da Cana, junto com o Francisco e o Fabiano Fração. Mas, vocês estão lá. Estão lá na lida da cana. Estão cortando cana? Uma época de cortar cana? Ou estão na lida da cana mesmo? Da caninha braba. Tá certo, então? Um abraço na lida da cana aí, Nestor. Grande abraço. Tá ali na Basílica? Eu acho que estão lá na Basílica. Muito bem. O pedido aqui da música do José Mendes. Vamos rodar, então, Saudade de Vacaria. Depois tem o musical São Francisco. Deixa eu botar no ponto aqui.

É isso aí, gente amiga, são 10 horas mais 25 minutos, 10h25, bom dia, gente, bom dia. Olha, hoje tem jogo de futsal aqui em Davi, pela Série B do Futsal Gaúcho. O Davi Futsal enfrenta a equipe da SAF de Campos Borges a partir das 19 horas aqui no ginásio Raimundo Zalza. Tá todo mundo convidado. Vamos lotar o ginásio e empurrar o Davi pra frente pra conseguir mais uma vitória na Série B do Futsal Gaúcho, tá? Hoje às 19 horas aí aqui no ginásio Raimundo Zalza. 5 mulheres relatam novos casos suspeitos contra tatuador preso por estupro no Rio Grande do Sul. Vinícius Roig está preso preventivamente. A Polícia Civil investiga crimes que teriam sido cometidos. Ministério Público já ouviu 6 mulheres após repercussão do caso. Né? Corretor de imóveis e tatuador gaúcho Vinícius Roig da Silva, 47 anos de Torres, no litoral norte do Rio Grande do Sul, é investigado por novas suspeitas de violência e estupro contra ex-companheiras. Ele está preso preventivamente desde o dia 30 de julho, quando foi detido no balneário Camboriú por suspeita de estupro. Após a prisão e a repercussão do caso nas redes sociais, outras mulheres procuraram as autoridades. Agora, 5 novos inquéritos foram abertos pela Polícia Civil. É isso aí, tá lascado. 10h26, vamos ver aqui mais mensagens. Bom dia, sou o Fabiano de Lagoa Vermelha. Podia me mandar a música da banda Doce Pecado, Lágrimas Sobre a Mesa? Desde já agradeço. Vamos mandar sim, tranquilo. Tem aqui a mensagem também do Gilmar, o Gilmar Busnello. Oferece a música Bugre do Mato para o Osmar, para o Gentil e para o Fernando Busnello. Muito bem. Toda a família Busnello ligada aqui na Amizade FM. Já na sequência vamos rodar sim. Tá bom? Bom dia, meu amigo. É o Ayrton Duarte. Ô, meu xará, tudo certo? O Ayrton Duarte de Esmeralda. Toca pra nós aí Feitiço Espanhol com Zilo e Zalo. Estamos ouvindo, eu e minha Terezinha Gris. Um abraço, valeu então, meu xará. Tudo certo, vamos rodar assim com Zilo e Zalo. Começamos então esse bloco com a banda Doce Pecado, 10h27. 10h27.

0: É isso aí, 10h38 já, né? O tempo vai passando, gente, o tempo vai passando. Como dizia antigamente aquela propaganda, né? O tempo passa, o tempo voa e a poupança Bamerindus continua numa boa. Essa era o tempo antigo. Bom dia, gente, tudo certo? Olha, quando é pra cobrar da gente, fazem ligeiro que nossa senhora, né? É o seguinte, tem uma nova tecnologia aí, o app da CNH. Sabe aquele aplicativo que a gente tem da CNH? A partir de segunda-feira ele vai mostrar as passagens no Free Flow. Quer dizer, você passa lá no pedágio e vai aparecer no aplicativo. É, facilita um pouco porque muitas vezes você, se você passa, né? Cada concessionária tem um site para você entrar e pagar e coisa e tal. Então agora vai aparecer no app da CNH. Então, junto com o link para você fazer o pagamento do pedágio, né? Então, aí eu vou botar a tag, né? Bota a tag lá, tá tudo certo. Então, nas rodovias federais e estaduais, né, que tem Free Flow, a partir de amanhã não, segunda-feira vai aparecer lá no app se você tem pedágio para pagar ou não. Facilita, né? Para pagar. Muito bem, gente, muito bem. 10h40, também popularmente conhecido como 20 para as 11. Mandar um abraço especial lá pro pessoal de Marau, a turma do X-Salada, lá da cidade de Marau, que solicitaram a música aqui. A sugestão musical seria No Calor dos Teus Abraços. Muito bem, vamos colocar aqui, vamos pinchar para dentro aqui. Também aqui tenho mais uma mensagem no nosso WhatsApp. Bom dia, tudo bem? Gostaria de ouvir a música O Que Eu Sou Sem Jesus. Vamos colocar aqui também. É a Noeli que gostaria de ouvir. Tudo bem. Tudo tranquilo. Tem também homenagem de aniversário, né? Homenagem de aniversário. Deixa eu... Primeiro... Opa! Homenagem... Já vamos fazer a homenagem de aniversário. Primeiro tenho mais uma mensagenzinha aqui. Opa, muita costeledo velho, tudo certo? Quem é que tá mandando aqui? Quem é que tá mandando aqui? O Douglas tá mandando uma foto aqui. Barbaridade, cabe mais um aí nesse churrasco aí, Douglas? Cabe mais um? Vamos ver o que o Douglas vai falar pra gente aqui, vamos ver aqui.
1: Bom dia, tudo certo?
0: Bom dia.
1: Manda um abraço pra galera que tá aqui no sítio, Casa Grande aqui.
0: Certo.
1: E manda um parabéns aí pra nossa menininha aí, a Heloísa, que tá completando um aninho hoje.

0: Heloísa, sim.
1: Muita saúde e tudo que tiver de bom no mundo réu.
0: Certo.
1: Manda uma música aí. Pode ser qualquer uma aí.
0: Tá
1: pra achar melhor.
0: Uhum.
1: Beleza? Abraço aí.
0: Abraço pra Heloísa, um abraço aí. Boa festa pra vocês aí, tá certo? Tenho aqui uma homenagem de aniversário. Vamos fazer essa homenagem agora, vamos ver aqui. Aniversário da Annalise Vitória Tix. Feliz aniversário, nossa filha. Você é o maior presente de Deus que Ele nos presenteou nesta vida. Que seu dia seja radiante, cheio de amor, paz e muita alegria. Temos orgulho imenso da filha maravilhosa que você é. E estaremos sempre aqui para te apoiar em cada passo. Te amamos infinitamente. Homenagem da mãe Silvana, do pai Gustavo, do irmão Brian. É a música Perfeitinha, com Enzo Rabelo, que nós vamos ouvir agora.

0: É 10h52 já, né? 10 horas mais 52 minutos. Bom dia, gente. Bom dia, tudo certo. Uma aguinha, né? Uma aguinha, agora é hora 10h53, passou o ônibus, né? É hora de tomar uma aguinha, coisa e tal. Fumacinha já tá rolando por aí, né? Tem pessoal fazendo fumaça por aí. Mas tá bom, tá show de bola, show de bola. Continuamos com o nosso programa aqui na Amizade FM. Dando um bom dia a todos, um ótimo final de semana. A previsão é de frio, né? A previsão é de temperaturas negativas neste final de semana. De terça em diante, terça, quarta-feira, começa a melhorar o tempo. Mas até lá, temperaturas baixíssimas aqui no nosso estado. Tem mais aqui, mais mensagens aqui. Vamos ver mais mensagens aqui. Deixa eu ver aqui. Aqui, ó. Da Carolina. Mensagem da Carolina.
1: Bom dia, tudo bom? É da Rádio Davi. Uhum. Assim, eu queria mandar uma música do Renan Júnior. Mandei. Para ser para minhas irmãs e para minha sobrinha Vitória, que hoje está de aniversário.
0: Certo.
1: Que o Renan Júnior hoje à noite vai estar tocando na Saúde. Certo? Eu gostaria certo. De... Obrigado.
0: Tá bom, então. Parabéns aí para Vitória. Parabéns aí, então vai ter um bailão com o Renan Júnior hoje lá na Saúde. Tá bom, então vamos rodar aqui o É Preciso Amar com o Renan Júnior. Bom dia, toca a música do Zezé de Camargo e Luciano, Depois Que Você Matar Meu Coração, para a equipe Mobiliare. Muito bem, para a equipe Mobiliare, já vamos rodar aí Depois Que Você Matar Meu Coração. Abraço pro Melito. Tá gelado aí, Melito? Aqui não, aqui tá boa a temperatura. Aqui tá ótimo, né, Melito? Tá tudo certo. Vamos seguindo, não tem problema nenhum, né? Não tem problema nenhum. Lembrando que hoje à noite tem futsal aqui em Davi, né? Você que aprecia um bom jogo de futebol de salão. Agora, modernidade, né? Chegou, então é futsal, não é mais futebol de salão. É, mas tudo certo. Também temos aqui a notícia do pedágio, que vai aumentar, né? O pedágio na concessionária Via Sul sobe a partir de segunda-feira. Né, nas rodovias na praça da BR-101 e na Freeway e também na BR-386. Então, a partir de segunda-feira, novos valores, a partir da zero hora de segunda-feira. Tarifa para automóveis, caminhonetes e furgões passa de R$6,90 nas 7 praças da concessionária, na BR-101, na BR-290, na Freeway e BR-386. Então é isso aí que vai aumentar, né? Vai passar para R$6,90 o pedágio dos carros. Muito bem. Seguimos então com mais uma programação. Mandar um abraço também. Tem mais uma homenagem de aniversário aqui. A tia Neiva. A tia Neiva manda os parabéns, homenagem de aniversário para Fabiane Antunes da Rosa e para o David Antunes da Rosa, eles que moram lá em Nova Prata, com a música Mãe Amorosa. Parabéns, então, para a Fabiane e para o David também. Chegando o Renan Júnior, 10h56.
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0: aí, Abel e Caim e a Mãe Amorosa. Bom dia, gente, bom dia. 11 horas mais 6 minutos, 11:06. É, pessoal, chegamos ao final de mais um programa aqui na Amizade FM. Agradeço a todos vocês pela companhia em mais este sábado, sábado bonito, né? Apesar da previsão de frio, esse sábado está bonito nesse momento, né? Sol brilhando, temperatura boa, né? Estamos aí no final do inverno, né? Final do inverno, vem aí a primavera, show de bola. Primavera é uma estação em que a vida se renova, as árvores brotam, tudo se renova, né? Gente, na sequência teremos os informativos regionais e depois segue a programação da Amizade FM. Foi um prazer ter estado com vocês e eu volto no próximo sábado às 9 da manhã. Valeu, pessoal, até mais, tchau, tchau.
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0: 11:15.
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2: Oi, amigos, bom dia a todos que estão conosco. É o programa informativo Coasa do final de semana dos dias 22 e 23 de agosto que está no ar.
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2: Recebemos hoje o Matheus Luiz Fontana, da unidade de Mato Castelhano, e também o Jefferson Vancini, da filial de Davi Canabarro. Sejam bem-vindos, bom dia.
3: Obrigado, Ana, bom dia, Jefferson.
4: Obrigado, Ana, bom dia aos associados.
2: Bom, iniciamos a nossa conversa falando sobre as culturas de inverno, né? De maneira geral, qual que é o panorama das lavouras nesse momento? Por exemplo, trigo, canola, como eles vêm se desenvolvendo e o que que mais está exigindo a atenção do produtor nesse momento?
3: É um momento importante, então, é aquele período, então, que a gente tem algumas culturas de interesse econômico implantadas, tanto como a canola, como o trigo. Essas culturas demandam de tratos fitossanitários.
4: E também, né, observar as questões de insetos e pragas presentes, por exemplo, na lavoura de trigo, que não dispensa monitoramento, e também a questão das primeiras doenças a ser observada. E além disso, né, quem não fez a primeira aplicação de nitrogênio devido ao seu plantio, às vezes, um pouco mais tarde, ou quem já fez a primeira, se atentar para a segunda aplicação de nitrogênio.
3: Bem colocado pelo Jefferson. Ana, também a gente pede que o produtor se atente à questão de plantas de invasores na cultura do trigo, né? É um momento então que muitas áreas ainda estão na fase de ser realizado esse controle, principalmente o foco em azevém, né? Uma planta daninha de difícil controle, então o produtor deve ser assertivo no estágio de aplicação e também na escolha do produto.
4: E além disso, né? Monitorar na questão de plantas daninhas, tem um momento assertivo na aplicação do determinado produto para que controle seja azevém, folha estreita ou também alguma folha larga que vem ali e que possa ter a competição, né? Por água, luz, nutrientes, com a cultura de interesse econômico.
3: Pensando em canola, então, Ana, é um momento importante. A cultura encontra-se na fase reprodutiva, então é necessário fazer alguns tratos culturais nela aí, pensando principalmente em algumas doenças específicas, como o mofo branco e alternária, né? São doenças que acometem então a cultura e tem um grande potencial de dano econômico.
2: Bom, olhando agora para a próxima safra, safra de milho mais especificamente, né? Esse período que está antecedendo o plantio, o que que o produtor também precisa avaliar na área para fazer então o plantio do milho? O que que vocês estão orientando nesse período?
3: Nesse momento, então, Ana, o produtor se atentar às dessecações, né? A gente já vinha falando antecipadamente desse manejo. O planejamento de uma cultura se inicia no ano anterior, então provavelmente esteja tudo encaminhado já, então o produtor faça essa dessecação com excelência, né? Que seja assertivo na escolha dos produtos, que não sobre plantas invasoras nessas áreas onde será semeado o milho.
4: É, e também sempre recomendado e importante semear a cultura no limpo, e no milho não é diferente, até pela competição de plantas daninhas, fazer a adoção de usos de pré-emergente, né? O fluxo de plantas daninhas cada ano tem aumentado. Então, o pré-emergente ajuda, possibilita manter a cultura no limpo, né? Além disso, monitoramento, se ficou alguma planta daninha de difícil controle que sobrou porventura da primeira aplicação, né? Devido às condições do tempo, que seja reaplicado, né? Ou pode contar com o departamento técnico da cooperativa para fazer essa vistoria na lavoura para ficar melhor indicado o produto.
3: Também, Ana, os cuidados básicos que o produtor deve ter lá na hora de realizar a semeadura, né? A questão de velocidade que impacta bastante aí no estabelecimento da cultura. A escolha do disco, né? Que seja o disco correto de acordo com a semente que ele tem lá no híbrido, né? Também os cuidados básicos aí com a utilização de grafite, né? A dessecação que a gente já frisou aqui, né? Então são todos esses manejos aí que vai construir uma lavoura de alto potencial.
4: O tempo ultimamente tem chovido bastante, o importante é que o produtor, fica a dica aí, que esteja com a área pronta, né? Questão de zoneamento também, deu condição, deu uns dias apropriados para realizar a semeadura, que o produtor esteja pronto para realizar essa atividade, que esteja já feita a regular semeadora e que a lavoura esteja em condições adequadas para uma boa e excelência germinação.
2: Matheus, Luiz Fontana e Jefferson Vancini, nossos convidados no programa de hoje, muito obrigada pela presença de vocês. Agradeço e desejo um bom final de semana.
3: Obrigado, Ana. Obrigado aos ouvintes e um ótimo final de semana a todos.
4: Obrigado, Ana. Obrigado aos ouvintes e um ótimo final de semana.
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2: A Coasa realizou, entre os dias 17 e 20 de agosto, mais uma edição da Semana Interna de Prevenção de Acidentes do Trabalho, a CIPATE. A programação reuniu colaboradores em atividades nas unidades e em encontros em Água Santa, abordando prevenção de acidentes, saúde e bem-estar no ambiente de trabalho. Neste ano, a programação buscou conciliar assuntos técnicos relacionados à segurança e à legislação com temas voltados ao cuidado pessoal, como destaca Ângela Nunes Pegoraro, coordenadora de Recursos Humanos da Coasa.
0: Então, o planejamento da nossa CIPATE, ele envolveu vários aspectos, mas principalmente o cuidado entre a diversidade dos temas e dos profissionais que trabalharam conosco nessa semana, tratando sim de assuntos técnicos, de legislação, mas também tendo esse olhar mais cuidadoso para a parte de cuidado pessoal, de desenvolvimento e autocuidado. Porque entendemos que o colaborador, estando bem físico e psicologicamente bem, com certeza o desempenho de suas atividades ele acontece de uma forma melhor, mais produtiva.
2: Os colaboradores acompanharam as palestras. Sua segurança é um valor, ministrada por Alexandre Eberli Alves, que abordou a importância da prevenção e da adoção de atitudes seguras no dia a dia. Benefícios das plantas medicinais com a Edelaine Aparecida Brinker, abordando o uso das plantas no cuidado com a saúde e na promoção da qualidade de vida. Também a palestra Saúde Auditiva, ministrada por Gabriele Lima Evangelista. E ainda o encontro Saúde Mental, Autocuidado e Bem-Estar, conduzido por Neide Cassol, tratando da importância do cuidado integral com a saúde. Para o mecânico da manutenção da Coasa, Elcio Almeida Artuso, a programação chamou a atenção para atitudes que fazem a diferença na prevenção de acidentes. Já o armazenista Diego de Oliveira destacou a oportunidade de refletir sobre o ambiente de trabalho e a convivência entre os colegas.
5: Aqui é o Elcio. Sou torneiro mecânico da manutenção da Coasa. O que mais me marcou foi ver na prática como a segurança não é só um conjunto de regras, mas um compromisso diário de cuidar de si e do colega ao lado. A gente reforçou a importância do uso correto de EPIs, da atenção constante nos procedimentos do dia a dia e de que como pequenas atitudes evitam grandes acidentes.
6: Meu nome é Diego, sou da Coasa Laranjeira. Palestras é interessante para a gente refletir bastante sobre o ambiente de trabalho, né? Tipo, a socialização de todo mundo, né? É bem interessante, né? Todo mundo cuida de todo mundo, né? O ambiente de trabalho também é interessante, né? Como um todo, né? A gente pensar mais, refletir mais, né?
2: Lincoln José dos Santos, técnico de segurança do trabalho na Coasa, avalia a CIPATE como um reforço do trabalho rotineiro de prevenção desenvolvido pela cooperativa.
7: A CIPATE desse ano ela foi de forma muito positiva, levando a todos os colaboradores a repensar nas suas ações no dia a dia, quanto à prevenção de acidentes e doenças relacionadas ao trabalho, levando também uma mensagem para cada colaborador, para suas famílias e na filosofia sempre de trabalhar com um colega cuidando do outro.
2: A CIPATE 2026 teve como mensagem central: trabalhar com segurança é trabalhar com futuro. Frase construída pela equipe da unidade de Santo Antônio do Palma.
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2: A Coasa recebeu, na terça-feira, dia 18, mais de 30 representantes de cooperativas ligadas à Unicafes RS, que é a União Nacional das Cooperativas de Agricultura Familiar e Economia Solidária no Rio Grande do Sul. O grupo esteve na cooperativa para conhecer o programa Nosso Solo, Nossa Colheita e o trabalho desenvolvido no manejo, recuperação e preservação preservação do solo junto aos produtores associados. Conforme o presidente da COASA, Orildo Germano Belegante, a visita possibilitou apresentar a estratégia do programa e também promover a troca de experiências entre as equipes.
8: Mais de 30 pessoas, então, integrantes dessas cooperativas, que nessa oportunidade vieram conhecer o programa Nossa Solo, Nossa Colheita, toda a estratégia que a COASA está atuando, está trabalhando na recuperação do solo, na preservação do solo, a partir do projeto Nosso Solo, Nossa Colheita. Um programa já reconhecido a nível nacional e internacionalmente, inclusive com a presença na COP30 em Belém, em 2025. Então, agradecemos imensamente poder ter contribuído também para a ação das equipes técnicas dessas cooperativas e também, com certeza, a cooperativa aproveita essa oportunidade para mais uma vez também se reciclar, melhorar a sua performance, para que a gente possa prestar um serviço ainda melhor para o nosso cooperado, que nós tenhamos juntos com nossos cooperados, trazendo desenvolvimento, trazendo fortalecimento da agricultura, da produção, cuidando do nosso bem maior, que é o nosso solo. E agradecemos, então, essa oportunidade de estar recebendo essas cooperativas parceiras, para que a gente possa realmente estar juntos desenvolvendo mais a agricultura da nossa região.
2: A visita reuniu dirigentes e integrantes das equipes comerciais e técnicas da Casa de Sananduva, Cooperagri de Ibirubá, Agricope de Erechim e Cooperlate de Serafina Correia.
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2: Cotações da sexta-feira, dia 21 de agosto. Preços para associados. A soja com DAP, R$ 137,00. O milho para sócio com DAP e fidelização, R$ 63,00. E o trigo pão, PH 78, R$ 76,00. Com fidelização. Estas as cotações da sexta-feira, dia 21 de agosto.
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2: No informativo, momento em que repassamos as nossas vagas de trabalho, chamando a atenção de você que está em busca de uma oportunidade de fazer parte da equipe COASA. Temos vagas para assistente administrativo financeiro para a filial de Tupanci do Sul, auxiliar de armazenagem e beneficiamento para a unidade de Laranjeira em Marau, auxiliar de armazenagem e beneficiamento para a filial de Casca, balanceiro para a unidade de Gentil, consultor técnico de vendas para a unidade de Camargo com atuação na área de Marau e operador de caixa de posto de combustível em Gentil. Se você ficou interessado em alguma dessas vagas, acesse a aba Vagas no site coasrs.com.br e envie o seu currículo. No site, você também pode se cadastrar no nosso banco de talentos para futuras oportunidades e, se preferir, envie o currículo para o e-mail currículo@coasrs.com.br ou ainda deixe o seu currículo em uma de nossas unidades. E vamos juntos cooperar para desenvolver.

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1: Essas eram as informações de hoje. Obrigada pela audiência e até semana que vem.
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Bom dia a todos. Iniciamos agora o programa da Paróquia Sagrada Família, Davi Canabaro e Muliterno, neste sábado, dia 22 de agosto. O salmo deste final de semana, da missa desse domingo, Salmo 137. Ó Senhor, vossa bondade é para sempre. Completai em mim a obra começada. Ó Senhor, de coração eu vos dou graças, porque ouvistes as palavras dos meus lábios. Perante os vossos anjos vou cantar-vos, e ante o vosso templo vou prostrar-me. Eu agradeço vosso amor, vossa verdade, porque fizestes muito mais que prometestes. Naquele dia em que gritei, vós me escutastes e aumentastes o vigor da minha alma. Altíssimo é o Senhor, mas olha os pobres e de longe reconhece os orgulhosos. Ó Senhor, vossa bondade para sempre, eu vos peço, não deixeis inacabada esta obra que fizestes, que fizeram as vossas mãos. Ó Senhor, vossa bondade para sempre, completai em mim a obra começada. Glória ao Pai, ao Filho e ao Espírito Santo, como era no princípio, agora e sempre. Amém. Nós estamos, então, em pleno mês de agosto. A gente reforça sempre essa ideia. Estamos rezando o mês vocacional, estamos rezando o nosso chamado, refletindo a nossa vocação, chamado que Jesus, que Deus fez pra gente, né? Que Jesus, de modo especial, fez no dia do nosso santo batismo. E a gente vai rezando durante esse mês, refletindo um pouquinho a resposta ou a qualidade da resposta que nós estamos dando, né? Então, durante esse mês, em todas as missas, a gente reza a dedicação, trabalho, a presença, o envolvimento, o serviço de tantas pessoas, de tantas lideranças na nossa igreja, nas nossas comunidades, né? A partir do seu batismo, a gente reza e reflete, tentando entender melhor, discernir melhor esse chamado, e a gente poder se comprometer ainda mais com aquilo que Deus espera da gente, pelo qual nós fomos enviados, ou criados, né? Enviados a esse mundo, né? Então vamos rezando o nosso chamado, a nossa vocação, as pessoas que estão ao nosso redor, que nos ajudam, que nos socorrem, estão sempre presentes, né, para que nós tenhamos uma vida melhor. E nesse sentido, nós queremos expressar, sim, em nome da nossa paróquia também, o louvor, a gratidão, né, pelo envolvimento de tantas pessoas, pela participação de tantas pessoas na realização da festa da paróquia que aconteceu no domingo passado, né, final de semana bonito, de sol. Muita gente se dedicou, festeiros, equipes, lideranças, capelas, enfim, todos que participaram de um jeito ou de outro ajudaram a construir esse momento, né? É um momento muito especial para a gente renovar nossa fé no testemunho da padroeira Sagrada Família, no testemunho dos santos que são exaltados nessa festa, São Cristóvão e São Roque, no testemunho dos nossos antepassados, né? E de tantas pessoas que sempre estiveram caminhando com a igreja, caminhando com a comunidade. Então, muito obrigado a todas as nossas comunidades, a todas as nossas famílias, lideranças, empresas, todos que ajudaram a construir a festa. Muito obrigado às pessoas da região, das comunidades vizinhas, das paróquias vizinhas, dos municípios vizinhos, que se fizeram presente nesse momento, nessa grande festa, né? Que Nossa Senhora, Nossa Senhora que é exaltada nesse dia como Nossa Senhora da Glória, né? A festa da Assunção, que a Sagrada Família, São Cristóvão, São Roque, continuem intercedendo, abençoando a todos que reservam esse tempinho, que se dedicam, que conseguem participar nesses momentos da nossa igreja. Quanto às nossas atividades, nesse sábado, às 14h, a missa na Capela do Anjo da Guarda, às 15h, Capela São Pedro, 18h30, a missa na Matriz, a missa da Catequese. Esse domingo, dia 23, às 9h, a missa na Comunidade Santo Antônio
Demolir Terno. Na próxima sexta, dia 28, às 18h30, missa na Matriz. Sábado, dia 29, às 9h30, nós nos reunimos com as catequistas, celebrando o dia da catequista, rezando o dia da catequista. Então, nos reunimos na Igreja Matriz com a missa. Então, esperamos que todas as catequistas consigam também participar. Domingo, dia 30, às 9 horas, a missa na Igreja Matriz. Lembramos setembro, dia 4 de setembro, nós temos um encontro diário sobre o tema bíblico do mês, sobre o livro de Daniel, né? Todos os anos a gente tem esse encontro. Então, às 19h30, na paróquia de Vanini, lembramos as nossas comunidades, nossas lideranças, para a gente ir se organizando, organizando nossa pequena caravana para representar nossa paróquia também nesse encontro, participar desse encontro dia 4 de setembro. E durante o mês de setembro nós vamos também fazer, como todos os anos a gente faz, a coleta do açúcar para a Romaria Arquidiocesana, né? Todos os anos várias famílias colaboram então com açúcar para a gente ajudar a construir também a Romaria da nossa diocese, a Romaria de Nossa Senhora Aparecida. Então convidamos a todos que têm condições, é claro, quiserem colaborar, a gente faz em setembro essa coleta. O pessoal pode deixar aqui na secretaria da paróquia, nas missas das capelas, ou deixar na igreja, que a gente vai recolher.

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4: Bom dia aos ouvintes, saudação toda especial aos que acompanham a Rádio Amizade e passam a acompanhar a partir de agora o programa Agricultura Familiar Destaque. Hoje sábado, 22 de agosto de 2026, sob a responsabilidade do Sindicato dos Trabalhadores Rurais aqui de Davi Canabar, inicia mais um programa Agricultura Familiar Destaque que vai ao ar todos os sábados, sob a responsabilidade então do nosso sindicato aqui de Davi Canabar também, em parceria com o Sindicato de Sirilco, de Vanini e de Moliterno, que são aí os responsáveis por trazer ao ar as notícias, trazer ao ar as informações e nos comunicar com todos os associados desses quatro sindicatos, bem como com todos os ouvintes que sempre nos acompanham nesse horário através da Rádio Amizade e nos dão aí a honra da sua audiência nesse espaço, buscando aí estar a par das notícias, das informações, daquilo que acontece todas as semanas no meio sindical, no movimento sindical. É como eu mencionava, hoje sábado, 22 de agosto, nós chegamos ao final de mais uma semana, e semana que se encerra aí com bastante frio em toda a nossa região. Então nós tivemos aí algumas semanas, alguns dias com um solo um pouco mais forte, né, com o calor se apresentando, o pessoal já em alguns locais se ensaiando aí para plantar algumas culturas de verão, né? Mas o inverno ainda está aí em plena atividade. Nós temos aí mais um mês ainda de inverno e o inverno novamente dando as caras na nossa região. Então, com essa onda de frio que deve durar então até aí no início da próxima semana. Nas nossas lavouras, nós vimos por aí, a gente acompanha, né? A gente vê que o pessoal do trigo, apesar de nós termos aí poucas áreas de trigo plantadas aqui na nossa região, né? O trigo está aí em fase de desenvolvimento, de perfil, o pessoal já fazendo aplicação de nitrogênio, o que propicia aí para que nós tenhamos, quem sabe também uma boa produção, uma boa produtividade de trigo nessa safra. Se falando também em produtividade, em plantio, né? O pessoal do fumo também já imobilizado, organizando na medida do possível o preparo do solo, que logo na sequência, assim que o tempo permitir, quem sabe aí no início do mês de setembro, nós já tenhamos condições para o pessoal fazer o replantio do fumo, também uma atividade, uma cultura importante aqui na nossa região. E como eu mencionei, pessoal nos últimos dias aí bastante preocupados no sentido de fazer a preparação do solo, preparar o solo, aplicar os defensivos, para logo na sequência poder fazer o transplante do fumo. Da mesma forma, pessoal da atividade do milho, né? Nós já temos aí as áreas que vão ser implantadas a atividade do milho, também basicamente todas já dessecadas. Hoje a gente andando pelo interior aí vê muitas áreas dessecadas, esperando já prontas para o plantio do milho. Então, plantio do milho que também deve se iniciar aí nas próximas semanas, assim que o tempo permitir, que o solo aquecer, né? Lembrando pro pessoal que vai plantar milho e que tem milho financiado, que tem Proagro, que tem operações de custeio junto aos brancos e fazem jus ao Proagro, né? O zoneamento agrícola aqui em Davi Canabar, nós sempre lembramos, sempre reforçamos, ele inicia em 11 de setembro. Então, quem tem Pronaf, fique atento a essa data, né? Quem tem Proagro, o Proagro passa para cobrir o plantio do milho, então a indicação de plantio do milho a partir de 11 de setembro aqui em Davi Canabar. Para o pessoal da soja, então esse eu plantio um pouco mais tarde, mais tranquilo, né? Mas essas são aí as principais atividades, as principais culturas aqui do nosso município, e nas fases de desenvolvimento, então, e de implantação que cada uma delas tem. Quando nós falamos em custeio, em lavouras, em plantio, nós sempre lembramos para os agricultores aqui de Davi que nós continuamos aí fazendo as contratações das operações de custeio, tanto junto ao Banco do Brasil como ao Bansicred aqui de Davi Canabar. Já fizemos aí um número bastante elevado de operações, já superamos

é o número do ano passado, mas a gente sabe que ainda tem alguns agricultores que ainda não efetuaram a sua operação de custeio para a próxima safra. Se o pessoal ainda quiser fazer, pode buscar esse serviço junto ao sindicato, que os associados a gente faz aí de forma gratuita a todos os associados do sindicato. E como mencionei, esse ano é inclusive superando a nossa expectativa, com um número maior de operações contratadas, de agricultores buscando essas operações, essas linhas de crédito junto ao sindicato, junto aos agentes financeiros, e elaborando as suas operações junto ao sindicato aqui, Davi. Então, quem ainda não fez e quiser fazer, esse serviço continua à disposição. Também lembro aos associados do sindicato aqui de Davi que o oculista estará atendendo o sindicato no próximo dia 26, na próxima quarta-feira, a partir da 1 hora da tarde. Reforçamos também a todos os agricultores que têm imóveis rurais, que nós já estamos aí em pleno período de declaração de ITR e CCIR. Então, até o final do mês de setembro, todos os agricultores devem fazer o seu ITR e o seu CCIR. Então, passem junto ao sindicato e efetuem essas declarações para evitar aí transtornos e também multas. Falando em programa Troca-Troca, eu quero primeiramente lembrar aqueles agricultores que retiraram semente de aveia e azevém junto ao sindicato. Nós já estamos aceitando os pagamentos dessas sementes, lembrando que o pagamento ele vai até o final do mês de setembro. Semente essa que foi distribuída através do programa Troca-Troca do Governo do Estado, com subsídio de 50%, ou seja, o agricultor vai pagar apenas 50% do valor desta semente. Programa esse de forrageiras em todo o Governo do Estado, semente aveia e azevém, pagamento até o final de setembro. Também reforço que nós temos aí algumas pessoas, alguns agricultores que ainda não fizeram pagamento de sementes aí das safras passadas. Então o pessoal pode passar junto ao sindicato, visualizar isso, porque nós estamos aí encaminhando as cobranças para que nós possamos executar a liquidação dessas operações. Então quem tem dívidas atrasadas, junto ao sindicato, procure passar aí e conversar conosco para evitar essas cobranças. Também informo a todos os agricultores que reservaram semente de milho no sistema Troca-Troca. Então, nós já estamos com as sementes disponíveis junto ao sindicato e a partir da próxima segunda-feira estaremos aí fazendo a distribuição dessa semente. Semente que foi reservada, toda ela pelos nossos associados. Nós temos essa semente através do programa Troca-Troca do Governo do Estado, com subsídio de 100%, ou seja, os associados do sindicato que reservaram vão estar aí recebendo 2 sacos de semente para cada associado que fez a reserva junto ao sindicato. Então, esses são os avisos, essas foram as informações do sindicato aqui de Davi, e nós temos um convite a todas as mulheres gaúchas canabarenses aí aqui de Davi Canabaro. Então, atenção, mulheres aqui de Davi Canabaro, para o convite que acontece, para o convite para o primeiro encontro de mulheres gaúchas canabarrenses, que acontece lá no CTG Davi Canabaro no próximo dia 17 de setembro. No próximo dia 17 acontece o primeiro encontro das mulheres canabarrenses gaúchas junto ao CTG Davi Canabaro, com início às 13 horas, com as inscrições, às 13h30 então tem abertura. Às 14h30 nós temos aí uma palestra sobre os benefícios do chimarrão, na sequência outra palestra sobre os diferentes tipos de chimarrão. E ao final da tarde, aí a partir das 16h30, então nós teremos dança da Polonésia, um café de chaleira e às 14h30 o encerramento. Então todas as convidadas para o primeiro encontro de mulheres gaúchas canabarenses, que acontece no próximo dia 17 de setembro junto ao CTG Davi Canabaro. Eu estou apresentando o programa Agricultura Familiar Destaque e a partir de agora vou trazer aí os avisos e as informações aos associados e associadas do Sindicato Ciril. Atenção, associados do Sindicato Cirilco. Lembramos que o ônibus da Bento, que sai de Cirilco a Bento Gonçalves, ele sai sempre às 6 da manhã, de segunda a sexta-feira aí de Cirilco. Também lembramos que o oculista atenderá junto ao Sindicato Cirilco no próximo dia 26 de agosto, pela parte da manhã. Lembramos também que a diretoria da Cooperativa de Agricultores de Cirilco, lembrando que quem gostaria de descascar nozes, então, que tenha nozes seca para fazer descasque, então, na máquina descascadora, podem entrar em contato aí junto ao Sindicato Cirilco. Também lembramos os convênios que o Sindicato Cirilco mantém ativos. Convênio com a Funerária Mossi, com os laboratórios Lisota em Cirilco e Andrés em Davi Canabaro, com a fonoaudióloga Andressa, com a advogada de Lar Poçan, com a oftalmologista Luciana, com a Zanella Topografia, para georreferenciamento de glebas de terra, e também tem aí planos de telefone da Vivo, junto ao sindicato, também presta serviços do INSS
e tem os cartões da FETAG Mais para serem distribuídos aos associados. Então busque maiores informações e venham aderir a esses convênios aí junto ao Sindicato de Sirilco. Avisos e informações a partir de agora então aos associados do Sindicato dos Trabalhadores Rurais de Ivanine. Atenção, associados do Sindicato de Ivanine para os seguintes avisos, para as seguintes informações. Então lembramos que nós temos os cartões FETAG Mais para serem distribuídos aos associados. Também temos junto ao Sindicato de Ivanine plano de telefone da TIM e da Vivo. Lembramos também que nós estamos elaborando projetos junto ao Sindicato de Ivanine para custeios da safra 2026-2027 junto ao Banco do Brasil. Também informamos que o sindicato firmou convênio com a Zanella Topografia e oferece descontos exclusivos aos associados aí no georreferenciamento de glebas. E também lembramos que estamos aí fazendo o ITR e o CCIR 2026, então lembrando que o prazo final é no dia 30 de setembro. Convênios que o Sindicato de Ivanine mantém ativos. Convênio com assessoria jurídica, próximo atendimento 31 de agosto. Convênio com oculista, próximo atendimento 10 de setembro. E convênio com a iridióloga Vera, próximo atendimento 26 de agosto. 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E na sequência do programa Agricultura Familiar Destaque, eu trago a partir de agora os avisos e as informações aos associados e associadas do Sindicato dos Trabalhadores Rurais de Muliterno. Então, lembrando, dentro do programa Agricultura Familiar em Destaque, nós temos aí a partir de agora o programa do Sindicato dos Trabalhadores Rurais de Muliterno. Então lembramos, com relação à nota fiscal face, ela é a partir de agora ela é obrigatória e todos os agricultores devem fazer. Se você precisar de auxílio, seja na orientação para baixar programa, instalar o aplicativo ou para fazer a nota, então podem procurar essas informações e essa ajuda junto ao Sindicato aí de Muliterno. Também lembramos que nós fazemos declarações para garantir o desconto de segurado especial. E estamos aí imprimindo o CCIR 2026, lembrando que para fazer essa impressão é necessário que o agricultor traga um INCRA antigo. Também lembramos que estamos aí fazendo o ITR 2026, lembrando que o prazo é 30 de setembro. O Sindicato de Muliterno também informa que já estão abertos pedidos para semente de milho. Lembrando que você pode aproveitar a oportunidade de adquirir sementes de qualidade com um preço especial e o prazo para pagamento só lá em 2027. Então, os interessados devem passar junto ao sindicato, fazer sua encomenda aí para ter maiores informações. Também junto ao Sindicato de Muliterno, você pode aí fazer reserva de mudas de batata doce. Então, quem interessar, faça reserva junto ao sindicato. E também lembramos que nós temos planos telefônicos de celular junto ao Sindicato aí de Muliterno, com a empresa Rural Cell, então com mensalidades fixas. Você pode fazer o seu plano telefônico conversando conosco, lembrando que não é necessário ser sócio do sindicato para aderir ao plano telefônico que o sindicato tem. Então esses foram aí os avisos, essas foram as informações direcionadas aos associados dos nossos quatro sindicatos que compõem o programa Agricultura Familiar em Destaque. Então agradeço muito a audiência, desejo aí uma boa tarde, um bom final de semana e até o próximo sábado com mais um programa Agricultura Familiar em Destaque.

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1: 11:52.
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3: Olá, boa tarde. Neste sábado, dia 22 de agosto de 2026, nós iniciamos mais um programa da Administração Municipal de Davi Canabarro. Como sempre, a gente agradece a sua companhia, a sua audiência em mais este programa. Hoje nós vamos conversar com a Franciele Costa Curta, ela que é assistente social, né, no CRAS, na assistência social aqui de Davi Canabarro, e também com o Igor Júnior Petanin Almeida, psicólogo também no CRAS. Igor, boa tarde, bem-vindo ao nosso programa.
4: Boa tarde a todos, é um prazer estar aqui.
3: Franciele, boa tarde, bem-vinda novamente também para a gente conversar um pouquinho com a nossa comunidade.
5: Boa tarde, Eduardo, boa tarde, rádios ouvintes. É uma alegria poder estar aqui no programa da Prefeitura para conversarmos um pouco com a comunidade.
3: Bom, Franciele e Igor, a gente vai conversar um pouquinho, né, sobre os trabalhos do CRAS. No município de Davi Canabarro, a gente já teve várias conversas anteriores a isso e a gente sempre aproveita para explicar um pouquinho, né, como é que é o funcionamento, até porque as pessoas acabam conhecendo o CRAS só quando precisam de algum atendimento. Então, normalmente, né, as pessoas só têm esse conhecimento quando precisam ir até o CRAS e ter algum, né, algum auxílio, algum atendimento ali dentro da estrutura, ou ouvem falar, né, de outras pessoas que estão sendo atendidas ali, e normalmente a gente não tem esse entendimento, né, de como é que funcionam as coisas. A gente teve também na última participação da Franciele no programa falando especificamente sobre a questão dos imigrantes. Então, antes da gente entrar nesse assunto, eu acho que era interessante também a gente dar mais uma repassada nessa questão de quem deve procurar, para que é o CRAS, né? Para que ele serve, por que ele existe.
5: Então, o CRAS, Eduardo, é a porta de entrada de todas as famílias na política de assistência social. Ela é aberta para quem dela necessitar. A política de assistência não exige contribuição ou outro favor em troca. Ela é um direito da pessoa, e é quando a pessoa necessitar da política de assistência, ela está ali para ser atendida pelo CRAS.
3: Por isso que a gente sempre explica isso, né? Porque normalmente a gente tem essa visão de que o CRAS é para aquela pessoa que tem alguma dificuldade financeira, e não é isso. Tem muitas outras coisas que a gente pode, né, acessar através do CRAS.
5: A vulnerabilidade financeira, Eduardo, é um item que a gente atende no CRAS, mas a gente atende várias questões, como isolamento das pessoas, a questão da convivência familiar, a gente trabalha bastante. E a ideia principal do CRAS, nosso atendimento enquanto técnicos ali no CRAS, é a questão do fortalecimento dos vínculos familiares dentro das famílias. Então a gente trabalha bastante com essa questão de relacionamento, de tentar instigar que eles possam estar se desenvolvendo e contribuindo no seu fortalecimento.
3: E nessa questão, né, falando mais na questão financeira também, né, o CRAS, ele precisa fazer esse trabalho, vamos dizer que ele seja um elo, assim, né, para que a pessoa está em alguma dificuldade financeira possa sair disso.
5: Com certeza, a gente tem os benefícios eventuais, né, Eduardo, para que essa questão financeira, quando a família passa por uma situação mais difícil. Mas a ideia é que essa família consiga, a partir desse empurrão, dessa ajuda que a gente fornece, poder se reorganizar e se reestruturar dentro das suas condições, né? Então, poder sanar esse problema e conseguir, com sua autonomia, caminhar com suas próprias pernas.
3: Até por isso que talvez 100% dos benefícios que são oferecidos ali são temporários.
5: Com certeza. Os nossos são todos temporários, tipo, na política de assistência. A ideia é que eles não precisem mais desse benefício, com o tempo que sane essa necessidade.
3: É a questão dos imigrantes, então, que a gente colocava, né? Nós tivemos nos últimos anos, então, vindo para o município, né, uma quantidade significativa, né, de pessoas de outros países, né, por várias questões sociais, várias questões econômicas, né, trouxeram essas pessoas, né, para morar aqui no município. E a gente já falava, né, nesse outro programa sobre como o município estava tratando esse assunto, como estava recebendo, e o CRAS também, né, presta esse auxílio, faz esse trabalho, né, porque normalmente, né, eles com certeza vêm de outros países, com outra língua, com outra cultura, com outra maneira, e tem que se adaptar, então o CRAS também ajuda nisso.
5: Com certeza, Eduardo, a gente acaba recebendo bastante a questão dos imigrantes. No momento que eles chegam no município, eles nos procuram, porque geralmente eles vêm sem nada, né? Então eles precisam estar organizando casa, precisam organizar desde roupa, né? Muitos não trazem, então a gente consegue estar se organizando e junto com a comunidade é sempre, quando a gente pede ajuda, pede alguma doações, eles nos dão um bom retorno, né? Então a gente conta bastante com a comunidade nesse primeiro momento da chegada dos imigrantes. Após isso, Eduardo, a gente consegue, junto com eles, a gente tem um canal de atendimento no balcão do imigrante na Universidade de Passo Fundo, que a gente encaminha as documentações para eles. Então a gente faz todo o processo aqui no município mesmo. Eles nos procuram, eu ou o Igor.
3: Normalmente eles vêm sem documentação válida.
5: É isso, mas ela é até provisória por um período pequeno, Eduardo. No máximo de 3 meses no início, para depois eles conseguirem para 2 anos e depois para 9 anos. Então a gente faz todo esse encaminhamento da documentação, a gente faz o deslocamento deles até a Polícia Federal, porque a partir do momento que a gente faz a solicitação da documentação, depois eles têm, é agendado um horário, eles têm que comparecer na Polícia Federal para se apresentar, para entrevista lá na polícia, para liberação da documentação. Então a gente faz todo esse encaminhamento com eles. E a questão, assim, os imigrantes hoje que estão no município, na sua grande maioria, todos estão inseridos no mercado formal de trabalho. Todos eles têm carteira assinada, trabalho, recebem seus salários. Então a gente não tem, é muito poucos os beneficiários que estão recebendo Bolsa Família dentro dos imigrantes hoje no município.
3: E isso também mostra que todo esse trabalho vem sendo bem feito, né? Então, direcionando eles da maneira certa, documentação e, né, também fazendo com que eles integrem a sociedade. Agora, falando também nessa questão dos benefícios, a gente conversava, né, com o Igor antes de iniciar o programa sobre a questão do BPC, né, o benefício de prestação continuada. Como é que, né, como é que está sendo hoje essa questão de quem pode receber, quem está recebendo e o pessoal que está sendo chamado, né, para fazer essa revisão. Mas antes disso também a gente explicar um pouquinho para a comunidade como é que funciona, o que, que é o tal do BPC.
4: Eduardo, o BPC, ele é um, como o senhor falou, né, um benefício que ele é voltado para as pessoas com deficiência ou pessoas idosas que não têm condição de ter o próprio sustento. E antigamente, né, nos últimos anos, a pessoa comprovava a deficiência, começava a receber o benefício, ou comprovava a idade, né, a impossibilidade de trabalho, e após isso não tinha mais uma revisão, né, ela ficava recebendo esse benefício muitas vezes, e recentemente começaram a ser chamado para uma perícia, não só física, né, ou intelectual buscando a deficiência, mas também toda social, né. Então, se antes era atualizado e só refletido, né, considerado a renda da família, daquela pessoa, agora é muito mais que isso. Agora é todo o patrimônio que tem, tudo que foi construído nesses últimos anos, se isso conversa ou não com a renda que foi colocada no sistema, ou como assim a pessoa construiu um patrimônio gigantesco se está recebendo um salário mínimo, por exemplo. Né? Então a gente sabe que tem essas divergências e eles estão analisando tudo isso. Os familiares com quem se relacionam, com quem está vivendo, se os familiares que convivem na mesma residência têm aposentadoria, se não tem, se a pessoa tem carro próprio, se não tem, que querendo ou não, é um patrimônio de alto valor, muitas vezes. Então, tudo isso é analisado, deixando então para trás só aquela análise simples de renda ou só da deficiência, né? Agora é um conteúdo completo de informações, é uma rede que se conversa e eles analisam tudo isso.
3: Digamos que isso enrijece um pouco, né? Tira a flexibilidade ali, ou seja, menos pessoas vão conseguir acessar
4: menos pessoas vão conseguir acessar e muitas pessoas que têm vão acabar perdendo, justamente porque agora as informações e as instituições se conversam muito mais entre elas para fazer a análise.
3: É, lembrando que toda essa regra ela vem a nível de governo federal, né? Vem de cima para baixo.
4: Isso aí.
3: É, também, né, essa questão mais específica daquelas pessoas que já têm, né, o benefício, que estão, né, dentro do programa, mas que estão sendo chamadas, né, para fazer essa revisão, também vamos pensar assim na questão de uma deficiência física, né, ou física e mental, ou só mental, mas que não seja tão grave assim, né? Também o pensamento é de que essa pessoa seja inserida no mercado de trabalho.
4: Isso, a ideia de toda análise é também conseguir entender o quanto essa pessoa está apta a ter o próprio sustento ou não, né? Então, se entende-se que a pessoa tem condições físicas e mentais de trabalhar, de fazer a gestão do próprio dinheiro e conseguir, como a gente fala aqui na região, se virar, então entende-se que ela não precisa do benefício da prestação continuada. E também pela lógica de, como a gente falou antes, de ser um benefício temporário, é que tu tem algumas outras questões e direitos que o mercado formal de trabalho tem mais do que somente receber o benefício, né? Tem 13º, tem férias, tem várias outras questões. Então a ideia é que quanto mais gente consiga sair do BPC para estar no mercado formal de trabalho, melhor vai ser.
3: E até porque hoje, né, as empresas de um certo porte para cima ali tem a legislação, né, também obriga a ter um percentual, né, de pessoas com algum tipo de deficiência trabalhando, então também são oportunidades, né? E essas questões eu acredito que também elas são bem similares, valem também para o Bolsa Família.
4: Sim, sem dúvida nenhuma.
5: E também com a questão do BPC, a gente tem na Lei Orgânica de Assistência que ela estipulava a cada 2 anos essa revisão. Só que pelo que a gente acompanhou nos últimos, eu estou na política de assistência social nos últimos 20 anos, a gente nunca teve aqui no município essa questão de chamar as pessoas para essa revisão. Então é uma coisa nova que o governo está fazendo agora, é um corte de gastos que a gente vê na Previdência, né, Eduardo? Então está pegando todas as famílias. O cadastro único também passou por mudanças, agora ele cruza os dados do CPF, então se eu recebo um salário, 2, 3, tudo aparece no meu CPF. Então, esse é o cruzamento de dados que o INSS tem acesso a todas as informações que estão no Cadastro Único das Famílias.
3: Quer dizer, o que antes era, todas as informações eram autodeclaratórias, a pessoa ia lá e simplesmente dava a informação só pela palavra, hoje já não é mais assim.
5: Hoje não é mais assim, mudou bastante. Antigamente, para tu acessar o BPC, tu não precisava ter cadastro único. Então, várias pessoas aqui do município que acessaram o BPC não tinham cadastro único. Mas com a mudança da legislação que nós falávamos ali no início, essa mudança trouxe essa questão de ter que ter cadastro único. Hoje, tu não consegue mais acessar o BPC sem estar no cadastro único. E a renda de acesso ao BPC atualmente, Eduardo, é de 1/4 do salário mínimo. Então, depende de quantas pessoas que compõem a família, mas o que vale é 1/4 do salário mínimo.
3: E essa questão também, né, ligando o BPC ao Bolsa Família, que as regras são parecidas para objetivos diferentes, mas as regras são parecidas, né, em alguns pontos. É, e muitas vezes as pessoas de fora não entendem muito como é que funcionam essas regras e até questionam, né, por que certa pessoa tem, por que certa pessoa não tem. Então, como é que a gente deve observar isso?
5: A questão do Bolsa Família também vem passando por critérios. Antigamente também era autodeclaratório, hoje não. Hoje a gente tem esse cruzamento de dados, mas tem alguns itens do questionário que ainda acaba sendo a família que declara, né? Então a gente acaba dentro do CRAS, tanto nós como técnicos, quanto no setor do cadastro único, acaba recebendo denúncias, né? Então, fulano, né? Então tem ciclano, beltrano. Essa questão da composição familiar é uma coisa que vem bastante denúncias pra gente.
3: Muito bem, esclarecimentos importantes, né? Sempre para a nossa comunidade. E nós temos também, antes de encerrar, né, a nossa conversa, um convite para ser feito aí para todas as mulheres aqui de Davi Canabarro.
4: Isso aí, Eduardo. Vai acontecer o primeiro encontro de mulheres gaúchas canabarenses. Vai acontecer no dia 17 de setembro, ali no CTG, com início às 13 horas, 1 hora da tarde. Então, a gente vai ter abertura, palestra sobre benefícios da erva mate, palestra sobre diferentes tipos de chimarrão, dança da polonésia e bailão, café de chaleira e no finalzinho da tarde, por volta das 4h30, o encerramento do evento.
3: Muito bem, todas convidadas então para participar. Igor, eu agradeço a sua presença e a gente fica sempre os microfones à disposição aqui para trazer informações tão importantes como essas para a comunidade. Parabeniza pelo trabalho realizado junto ao CRAS aqui do nosso município. Uma boa tarde.
4: Obrigado, Eduardo, foi um prazer. Obrigado, comunidade.
3: Franci também, muito obrigado pela sua presença novamente aqui esclarecendo, né, pontos tão importantes, pontos técnicos, né, dúvidas da nossa comunidade, e também parabenizamos pelo trabalho junto a todas as pessoas que, né, hoje estão à frente do CRAS aí atendendo a nossa comunidade canabarrense. Uma boa tarde, muito obrigado e seja sempre bem-vinda.
5: Obrigada, Eduardo, obrigada a toda a comunidade. E quando precisarem do CRAS, a gente está lá para atender, orientar, passar informação para as pessoas. Quando quiserem, o CRAS está de portas abertas para receber toda a comunidade.
3: E a você que esteve conosco, muito obrigado pela sua companhia em mais este programa da Administração Municipal de Davi Canabarro. Nos encontramos sábado que vem. Até lá!
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1: Olá, ouvintes de Vanine e de toda a região, convidamos você para permanecer conosco. Este é o informativo municipal da Prefeitura de Vanine. Adquirida uma nova van para o transporte de pacientes da Secretaria Municipal da Saúde. A Secretaria Municipal de Saúde recebeu uma nova van Sprinter com capacidade para transportar 20 passageiros, além do motorista, e equipada com acessibilidade. O veículo foi entregue pelo prefeito Irineu Bogoni e pela vice-prefeita Marlice Keffer, à secretária da Saúde Isaura Brunheira Vicens. O investimento foi de R$ 447.535 com recursos próprios do município. Obras de pavimentação são realizadas em 3 ruas. Nesta semana, foram realizadas obras de asfaltamento nos trechos da rua Professor Artêmio BVU, Germano Mesomo e Presidente Vargas. As melhorias contam com um investimento de R$ 709.000 do governo do estado, além de R$ 177.459,79 em recursos próprios da prefeitura. O prefeito Irineu Bogoni e a vice-prefeita Malice Keffer acompanharam a execução dos trabalhos na terça-feira e verificaram de perto o andamento da pavimentação. Para o chefe do Executivo Municipal, a pavimentação representa uma importante melhoria na infraestrutura do município. Estamos trabalhando para transformar os investimentos em melhorias concretas para a população, ressalta o prefeito Irineu Bogoni. MF Gonçalves Dias reuniu a comunidade escolar em tarde de celebração à família. A Escola Municipal de Ensino Fundamental Gonçalves Dias realizou na tarde de sábado mais uma edição da tradicional Festa da Família. O evento ocorreu no CTG Sentinela da Serra e reuniu alunos, pais e familiares em uma tarde de integração e confraternização. A abertura oficial contou com a presença do prefeito Irineu Bogoni, da vice-prefeita Malice Keffer, da presidente do Legislativo Municipal Ruth Antoninha da Silva, da secretária municipal de Educação Salete Ouro e da diretora da escola Thaís Esperança Cassol. Durante seu pronunciamento, o prefeito ressaltou a importância da qualidade de ensino oferecido pela rede municipal, destacando o desempenho obtido no último IDEB. Bogoni também enfatizou o papel da família na formação das crianças e na construção da sociedade. Na sequência, os alunos realizaram apresentações preparadas especialmente para o evento e emocionaram os familiares presentes. Ao final da programação, cada estudante recebeu um presente. A tarde também contou com uma confraternização oferecida gratuitamente aos participantes. Boêmios Bar sagrou-se campeão da Copa RS 129 de Bochas. A cancha da Capela São Paulo em Vanini recebeu no último sábado, dia 15, a grande final da Copa ERS 129 de Bochas. Competição que conta com a participação de equipes de Casca, São Domingos do Sul, Vanini, Davi Canabarro e Siríaco. A cerimônia de premiação ocorreu logo após a final, com a presença do prefeito Ireneu Bogoni, da vice-prefeita Marlice Kiefer, do prefeito Siríaco Odacir Melo, do vereador Rafael Garbinho e do coordenador de esportes do município, Ronaldo Decol. Confira os premiados. Primeiro lugar, Boêmios Bar de Siríaco. Segundo lugar, Parceria de Casca. Terceiro lugar, Nossa Senhora da Salete, de Davi Canabarro. Quarto lugar, Clube União de São Domingos do Sul. Destaque da final, José da Rosa, o Bid, do Boêmios Bar. Torneio início, tiro seco. Melhor trio, Parceria. Melhor dupla, Boêmios Bar. E melhor simples, Roberto Lorenzetti, o Nene, de São José. Parabéns aí a todos os participantes da Copa RS 129 de Bochas e especialmente aos vencedores. Vanini vence Vista Alegre do Prata pela Copa Integração de Futsal. No domingo, Vanini foi destaque na quinta rodada da fase de grupos da Copa Integração de Futsal, jogando contra Vista Alegre do Prata. O município garantiu vitória nas quatro categorias disputadas. Confira os resultados. Categoria Sub-17, Vanini 7, Vista Alegre do Prata 1. Categoria Veteranos, Vanini 4, Vista Alegre do Prata 3. Categoria Feminino, Vanini 3, Vista Alegre do Prata 0. Categoria Masculino Livre, Vanini 4, Vista Alegre do Prata 1. Próxima rodada da competição está marcada para o dia 30 de agosto, quando Vanini jogará em casa contra as equipes de Montauri. Por falar em futsal, Vanini disputou rodada da Taça Cooperação Sicredi. Na quarta-feira, o ginásio do Botafogo recebeu mais uma rodada da Taça Cooperação Sicredi. Na oportunidade, as equipes vaninenses receberam o município de Santo Antônio do Palma. Confira os resultados. Categoria Sub-9, Vanini 5, Santo Antônio do Palma 0. Categoria Sub-11, Vanini 2, Santo Antônio do Palma 2. Categoria Sub-13, Vanini 3, Santo Antônio do Palma 1. Categoria Sub-15, Vanini 1, Santo Antônio do Palma 1. Próximo confronto pela competição será na quarta-feira, dia 26 de agosto, contra o município de Guabiju, fora de casa. Inscrições abertas para o Municipal de Bochas. Informamos que estão abertas as inscrições para mais uma edição do Campeonato Municipal de Bochas de Vanini. Prazo para se inscrever encerra no dia 5 de setembro. A previsão é de que o campeonato tenha início em 19 de setembro. Mais informações pelo fone WhatsApp 54981078070 com Ronaldo Decol. Participe! Desligamento programado de energia será realizado na segunda-feira. A RGE realizará na próxima segunda-feira, dia 24, um desligamento programado de energia elétrica para execução de serviço de manutenção e melhorias na rede de distribuição. A interrupção do fornecimento ocorrerá em diferentes horários e localidades. Confira. Das 12 horas e 26 minutos às 12 horas e 56 minutos, linha 4, do número 1402 ao número 24.600. Na estrada da saúde, do número 5.585 ao número 8.800. Na estrada São Roque, número 3.555. Das 12 horas e 26 minutos às 19 horas e 56 minutos, na linha 4, do número 1978 ao número 15.880. Das 19 horas e 26 minutos às 19 horas e 56 minutos, na linha 4, do número 1402 ao número 24.600. Na estrada da saúde, do número 5.585 ao número 8.800. Na estrada São Roque, número 3.555. Na linha 5, número 7.960. Programação poderá sofrer alterações conforme as condições do tempo, que permitirá ou não a execução dos serviços. Essa foi mais uma edição do programa informativo municipal da administração de Vanini. Um grande abraço a todos e até o próximo encontro.

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1: A nossa saudação especial a todos os ouvintes, saudar em especial ouvintes do município de Gentil. Estamos iniciando o programa da Administração Municipal de Gentil, Administração 2025-2028, Honestidade, Transparência e Humanismo. Programa que vai ao ar todos os sábados por este horário, por esta mesma emissora, onde levamos as principais informações, as principais ações da semana que passou no município de Gentil. E queremos iniciar o programa de hoje destacando que hoje à tarde temos a campanha de multivacinação, o dia D. Hoje à tarde temos no Ginásio Municipal de Esportes das 13 às 16h30. Traga a carteirinha de vacinação e aproveite para colocar as vacinas em dia. A campanha é uma oportunidade de garantir proteção para toda a família. E para a criançada também teremos pipoca, algodão doce e brinquedos. Logo mais, a partir das 13 horas até as 16h30, no Ginásio Municipal de Esportes, temos a campanha de multivacinação, pois vacinar é cuidar hoje para ter mais saúde amanhã. Leve a carteira de vacinação e um documento de identificação e participe da campanha de vacinação, o dia D, no Ginásio Municipal de Esportes, hoje à tarde. Também queremos destacar que na última quinta-feira tivemos a última Assembleia do Orçamento Participativo Municipal. A Administração Municipal passou em todas as comunidades realizando as Assembleias do Orçamento Participativo. O encontro serviu para o momento de prestação de contas das ações desenvolvidas pelo município e também a definição de prioridades de investimento para o próximo ano. Queremos destacar que nos próximos dias estaremos divulgando os resultados, mas antes faremos uma reunião com todos os delegados escolhidos nas comunidades para logo após, então, anunciarmos o resultado do orçamento participativo. Queremos, em nome da Administração Municipal, em nome de toda a equipe responsável pelo Orçamento Participativo Municipal, agradecer a todos que participaram e acompanharam as assembleias de todas as comunidades, assembleias do Orçamento Participativo Municipal, que se encerrou na última quinta-feira. Outra ação importante que tivemos em nosso município, junto à Secretaria de Assistência Social, o CRAS, tivemos uma importante palestra, um importante encontro referente ao Agosto Lilás. Na última quarta-feira, o CRAS promoveu um momento de conversa e conscientização em alusão ao Agosto Lilás, campanha dedicada à prevenção e ao enfrentamento da violência contra a mulher. O encontro contou com a participação da policial Evelise Tessari Leite, que conduziu um diálogo sobre as diferentes formas de violência, a importância de reconhecer situações de risco e os caminhos para buscar ajuda e proteção. Momentos como esse fortalecem o acesso à informação e contribuem para ampliar a rede de apoio às mulheres. A ação integrou a programação do Agosto Lilás, que neste ano também marca os 20 anos da Lei Maria da Penha. Então, importante atividade desenvolvida pelo CRAS, importante palestra referente à violência contra a mulher. Tivemos também, na última semana, uma visita técnica sobre bioinsumos. A partir do Seminário da Agricultura, surgiu interesse em conhecer melhor a utilização dos bioinsumos em suas diferentes possibilidades dentro da produção rural. Com este objetivo, membros da Secretaria da Agricultura estiveram em propriedades no município de São Domingos do Sul e Santo Antônio do Palma, onde puderam conhecer na prática diferentes formas de utilização dos bioinsumos. A atividade também contou com a participação de produtores rurais de Tupandi, proporcionando uma importante troca de experiências. Secretário Alvair Zilli destaca que, a partir desse aprendizado, a intenção é buscar viabilização de um curso sobre bioinsumos em nosso município, levando esse conhecimento aos produtores e incentivando novas alternativas para uma produção cada vez mais eficiente e sustentável. Se você tem interesse em saber mais sobre o assunto, sobre bioinsumos ou participar de futuras atividades, entre em contato com a Secretaria de Agricultura para deixar seu nome e receber maiores informações sobre o curso e as próximas ações. Secretário Alvair e representantes da Secretaria de Agricultura visita técnica sobre bioinsumos no município de São Domingos do Sul e também de Santo Antônio do Palma. Comunicado da Secretaria Municipal de Saúde. A Secretaria Municipal de Saúde comunica que temos no próximo dia 25 de agosto o encontro do grupo de gestantes do CESPER. A Secretaria de Saúde convida todas as gestantes do município para mais um encontro do grupo de gestantes do CESPER. Momento de acolhimento, troca de informação e troca de experiências. Início às 13h45, 14 horas roda de conversa com a fonoaudióloga e às 15 horas lanche. Participe desse momento preparado especialmente para as futuras mamães do município. 25 de agosto, sala de reuniões do posto de saúde, grupo de gestantes Doce Espera. Outro comunicado importante que queremos informar a toda a população é referente ao decreto de situação de emergência, pois os gentilenses podem realizar o saque do FGTS após o decreto de situação de emergência. O decreto de situação de emergência em nosso município, pelas chuvas intensas, foi publicado no último dia 23 de julho e a medida permite que trabalhadores e residentes no município realizem o saque do FGTS no valor de até R$ 6.220 por conta vinculada. O prazo para solicitar o saque se estende até o dia 23 de outubro. Como solicitar? O pedido pode ser realizado 100% de forma digital pelo celular ou por meio do aplicativo. Baixe ou acesse o aplicativo do FGTS. Acesse a opção Saques, Solicitar Saque, selecione a opção Calamidade Pública. Escolha o município e a comunidade atingida. Caso o trabalhador não possua comprovante de residência em seu nome, deverá dirigir-se à Prefeitura Municipal para solicitar a declaração de residência, que será emitida por um servidor público habilitado. O saque está disponível aos trabalhadores que atendem os critérios estabelecidos para a modalidade de saque por calamidade do FGTS. Segunda Settimana del Talian, a festa italiana de Gentil. De 23 a 29 de agosto, o passado deixou raízes, Gentil fez delas uma história. Então, a segunda semana do italiano inicia amanhã domingo. Amanhã domingo, dia 23, às 18 horas, temos a abertura oficial da segunda Settimana del Talian, com filó, grupos e corais, café colonial, apresentação dos trajes da primeira corte italiana do município, no centro comunitário. Dia 24, temos a sessão solene na Câmara Municipal de Vereadores. Dia 25, torneio de canastra no Centro Comunitário, inscrições abertas. Dia 26, Centro Comunitário de Gentil, torneio de bisca, ambos os torneios às 19 horas. Dia 26, temos a avaliação técnica de vinhos inscritos na 20ª Mostra Regional de Vinhos Artesanais, às 14 horas no CRAS. Dia 27, torneio de canastra no Centro Comunitário de Gentil, 19 horas. No dia 28, temos a 20ª Mostra Regional de Vinhos Artesanais, com premiação, jantar, degustação de vinhos e baile animado por Fábio Martelo e Banda, no Centro Comunitário, início 19 horas. E no dia 29, temos o Torneio Regional de Quatrilho, às 9 horas no Centro Comunitário. Pela parte da manhã, temos uma rodada e pela parte da tarde, teremos mais duas rodadas. Para saber mais sobre as informações e inscrições dos torneios, procure a Prefeitura Municipal ou acompanhe as redes sociais oficiais do município. Segunda Settimana del Talian, de 23 a 29 de agosto, iniciando amanhã, dia 23, 18 horas, abertura oficial com filó de la Comunità no Centro Comunitário de Gentil. 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Segundo sorteio, dia 20 de dezembro, primeiro prêmio R$ 3.000, segundo R$ 1.500, terceiro R$ 1.000, quarto R$ 600 e o quinto prêmio R$ 400 na campanha do Bolão Gentilense. 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Os destaques do programa são acumulação de pontos por CPF na nota, sorteios em dinheiro e repasse às entidades sociais. Além de desconto no IPVA, receita certa e sorteios mensais e diários. Então você pode se cadastrar no Nota Fiscal Gaúcha e concorrer a sorteios municipais mensais, 3 prêmios em dinheiro. Maiores informações referente à Nota Fiscal Gaúcha no setor de tributos da Prefeitura Municipal. E com essas notícias, com essas informações, vamos encerrando o programa deste sábado, reforçando o convite para amanhã à noite, abertura da segunda semana del Talian, às 18 horas, no Centro Comunitário de Gentil, Filó de la Comunità, abertura oficial da Semana del Talian, com filó, grupos e corais, café colonial e apresentação dos trajes da primeira corte italiana do município. E no decorrer da semana, dia 24, temos sessão solene, dia 25, torneio de canastra, 26, torneio de bisca, dia 26, temos avaliação dos vinhos artesanais inscritos na 20ª Mostra Regional de Vinhos, dia 27, torneio de canastra, dia 28, Mostra Regional de Vinhos Artesanais no Centro Comunitário de Gentil e dia 29, torneio regional de quadrilho. Programação bastante extensa na segunda semana do Italian. Todos convidados para participar e prestigiar. Abertura amanhã à noite, 18 horas. E com essas notícias, com essas informações, encerramos o programa deste sábado da Administração Municipal de Gentil 2025-2028. Honestidade, transparência e humanismo. Um forte abraço e até o próximo programa.
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0: Salve, salve, gente linda, gente maravilhosa. Estamos iniciando mais um Show pela Vida através da rede de rádios do Show pela Vida. A gente vai ao ar através da Rádio Guarita de Coronel Bicaco, a Rádio Planeta de Miraguaí, Rádio Cristal FM de Ibiaçá, Rádio Cultura de Arvorezinha de Taquari, Rádio Cultura de Antagorda e também Rádio Cultura de Fontoura Xavier, Rádio Butucaraí de Soledade, Rádio Regional Cacique Dobre, Rádio Amizade de Davi Canabarro e toda a grande região Alto Uruguai através da Rádio Virtual FM. Muito boa tarde, Prof. Magali.
1: Boa tarde, amigo Rude. Boa tarde a todos os ouvintes desta rede maravilhosa e esse dia maravilhoso também com solzinho. Hoje o dia tá agradável, né, Rudi?
0: Sol lindo, maravilhoso, como a gente é bom demais a gente começar o programa com esse sol maravilhoso lá do lado de fora dos estúdios e aqui dentro aquele calor humano muito forte, esperando tua participação através do nosso WhatsApp oficial aqui do Show pela Vida.
1: É verdade, Rudi, porque sábado passado, vamos combinar, tava feinho o dia, né? Mas que nada, afinal de contas, cara feia...
0: É sinal de fome.
1: É sinal de fome e diz que cara feia e tristeza não paga conta, né?
0: Show tristeza. Aqui
1: é isso daí. Então nós vamos lá porque nós temos que ficar contentes, nós temos que estar felizes para que todo mundo esteja feliz conosco também, né?
0: E é verdade, você pode mandar sua mensagem através do nosso WhatsApp oficial aqui do Show pela Vida, que é o 549-9988-8300. 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
0: 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Vamos iniciar o programa curtindo uma música de qualidade, rapaz. É, música boa. A tarde toda você pode mandar seu pedido. Vai ter sorteio na tarde de hoje, Prof. Magali.
1: Ah, vai sim. Nós vamos dar um jeitinho aí para presentear os nossos amigos do Show pela Vida.
0: Então você pode ir mandando seu recado, seu beijo, seu abraço através do WhatsApp oficial aqui do Show pela Vida, que é o 549-9988-8300. A gente começa assim, ó, como num filme, a música do grupo Carisma e também Agora ou Nunca Mais, que você vai ouvir agora. Como não viu?

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6: É. Olha só, tem um ouvinte mandando um recado aqui no 3522-1166, que é o telefone oficial aqui, o zap da Virtual FM. E eu vou comunicar a vocês que, para participar do sorteio, o sorteio é feito eletronicamente através do nosso WhatsApp oficial do show, que é o 549-9988-8300. Vou repetir: 549-9988-8300. Vou mandar um grande abraço aos meus queridos amigos do quilômetro 7, Barragem da Corsã, em especial o Sidney João Pereira da Silva, que está sintonizado com a gente. Muito boa tarde com vocês. Toca a música aí para nós aqui do quilômetro 7, Barragem da Corsã. Tem um ótimo sábado, um grande abraço. Quem está com a gente é o nosso querido amigo Celso da Labona, né, Prof. Magali? Muito boa tarde, sou da Labona, toca a banda Millennium, de cor de caramelo, pra minha Fabi.
7: Eita, Fabi e o Celso são aqueles parceiraços de fim de semana, né, Celso? E olha só, temos aí a agenda dos nossos amigos do Céu e Cantos, nosso amigo Antenor já tá ligadinho aí, ó. Hoje, dia 22 de agosto, sábado, Clube Olímpico em Toledo, Paraná, tão longe, nossos amigos do Céu e Cantos. Dia 23 de agosto, domingo, Clube Costa Oeste, Medianeira, Paraná também. Dia 28 de agosto, sexta, no Sítio Novo, Catanduva, Santa Catarina. Dia 29 de agosto, sábado, na Chácara Kupalski, em São Miguel do Oeste. Dia 30 de agosto, domingueira do Chopp no Centro de Eventos em Mariópolis, Paraná. E vem aí, dia 5 de setembro, sábado, jantar do Macarão na linha 7, Rio Todo, Getúlio Vargas.
6: E pertinho de casa, os homens estão andando mais que notícia ruim, hein, rapaz?
7: É, mas notícia boa também anda.
6: Grande abraço, olha
7: ali, isso aí. E logo, logo vem a Morena Misteriosa aí dos nossos amigos do Céu e Cantos. Então, abraço, Antenor, e toda a equipe do Céu e Cantos aí. E se cuida no trecho aí. Bom evento pra vocês.
6: Fique com Deus e um ótimo final de semana. Vamos curtindo, é Cor de Caramelo. Não, não.

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0: 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Deixa eu mandar um grande abraço aos nossos amados ouvintes que estão sintonizados com a gente. Ah, rapaz, olha só. Suzana Talgatti, muito boa tarde, gostaria de participar do sorteio. Suzana Talgatti, salva aí o número oficial aí do Show pela Vida, que é o 549-9988-8300. 549-9988-8300. Beijo pra você, Su. Como é que tá com a gente, rapaz? É a Fátima Dré. Muito boa tarde, sou a Fátima Dré do bairro Atlântico. Quero participar do sorteio deste sábado e pedir se vocês mandam parabéns pra minha filha Maria Eduarda, que está segunda-feira, estará fazendo 6 aninhos. E olha só, Maria Eduarda, parabéns pra você nesta data querida, muitas felicidades e muitos, muitos anos de vida. Ela pediu pra gente tocar a música Só Uma Canção, da banda Barbarella. Quem tá com a gente, tá por aqui também, é o Márcio da Rosa. Quero participar do sorteio, Márcio da Rosa. Salva aí, Márcio, 549-9988-8300. E olha só, tem recado de um grande amigo da gente, rapaz, o Antenor, da banda Céu e Cantos. Estão viajando e acompanhando a gente. E o Antenor mandou um recado bacana pra gente. Muito boa tarde, Antenor, meu amigão.
1: Alô, Magali, alô, DJ Rude. Alô, ouvintes do Show pela Vida. Aquele abraço para todos vocês do Antenor do Céu e Cantos. Temos aqui em Toledo, Paraná, curtindo todos vocês.
0: Grande abraço, nosso querido amigo Antenor, rapaz. Quantos e quantos bailes a gente fez junto com o Antenor, com o Céu e Cantos. Um beijo no coração e bom trabalho para vocês aí em Toledo.

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7: 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E olha só, gente, tem mensagem do nosso querido ouvinte que está sempre sintonizado com a gente, o meu querido irmãozinho Tony Cardoso. Muito boa tarde, Tony.
5: Buenas tardes, tudo bem contigo, meus queridos? DJ Rude, o próprio Magali. Eu espero do fundo do meu coração que sim, ser forte não é nunca sentir medo, é continuar caminhando mesmo quando o coração treme. A coragem não elimina os obstáculos, ela apenas lembra que você é maior do que todos eles. Uma ótima e abençoada tarde de sábado a você, DJ Rude, Prof. Magali, e claro, a todos os ouvintes do programa. E roda aí na programação a música Guardanapo. Forte abraço, meus queridos, e tamo junto sempre para o que der e vier.
7: Grande abraço, Tony Cardoso. O Tony me mandou um videozinho da onde ele está lá na chácara dele, rapaz, que lugar lindo. Tony, você tem o paraíso, um beijo no coração, meu querido, vai curtir aí, ó, Guardanapo.

0: Cleiton Borges! Coisa linda!
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0: E olha só, gente, temos os amigos do Roupa Véia, Prof. Magali. Roupa Véia.
1: É isso aí, nós temos os nossos amigos, o Fabito, que entrou em contato conosco, né? Então vamos ouvir aí.
0: O recado deles primeiro.
1: O recado deles.
2: Oi, gente, aí. Eu sou o Fabito.
3: Eu sou o Taylor.
4: Eu sou o Júnior, nós somos o Roupa Véia.
3: Nós também estamos ligadinhos na rede Show Pela Vida.
2: Ouçam aqui a nossa música de trabalho.
0: É, essa música é linda demais, hein? A rapaziada caprichou, hein, Magali? A música é Não Brinque com o... Não Brinque com a Paixão. Vamos ouvir.
5: Ô, meu amigo Taylor, você e o Júnior estão sabendo da nova moda?
3: Sim, Fabito, a nova moda agora

0: E aí, prof. Magali, que música bacana, música linda, os nossos amigos do Roupa Velha, rapaziada.
1: É isso aí, nosso amigo André Esquenato, lá de São João da Artiga, né? Nosso apoiador também do grupo Panela Véia, não, Roupa Véia, né? Roupa Véia, olha só, tem o Roupa Nova, agora Roupa Véia, né?
0: Grande abraço pra esse trio maravilhoso, todo sucesso do mundo aí, rapaziada. Contem com a gente pra fazer a divulgação do trabalho de vocês aí. Roupa Véia de isso. São João da Artiga.
1: Não brinque com a paixão. É. E olha só, estão fazendo sucesso aí no sul do mundo, né? Sul do Brasil e sul do mundo. É bailão, né, Rudy?
0: É bailão, meu filho, como fala o nosso
1: isso
0: querido
1: daí,
0: amigo.
1: Isso daí, vamos ouvir e vamos lá fazer aquele sucesso. Não brinque com a paixão. E aí, no final dessa tarde, vamos ouvir novamente a música e vamos fazer show, né? Show aí no Show Pela Vida com os nossos amigos Roupa Véia.
0: Roupa Véia, rapaz, é um bonito nome, né? Roupa Véia.
1: Vamos pegar pra valer aí, não brinque com a paixão dos nossos amigos, o trio do Roupa Véia e o nosso amigo André Esquenato. Aquele abraço e vai pegar pra valer, né, Rudy?
0: Bora pra cima, conte com a gente aí, rapaz. Olha só, aqui a alegria nunca sai do ar.
1: Isso daí.
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0: Quem está sintonizado com a gente, nosso querido amigo Gilberto, olha só que bacana a mensagem. Muito boa tarde, DJ Rudy. Estamos sempre na escuta durante a semana e o final de semana também. Sou muito seu fã, Gilberto Yamarenko. Grande abraço, meu queridão. É sempre maravilhoso receber uma mensagem maravilhosa igual a essa. Quem está com a gente também é o nosso querido amigo Rodrigo Faé. Estou na escuta do seu programa e quero participar do sorteio do bairro Cristo Rei.
1: E quem está conosco é a nossa amiga Rosane de Geroni. Estão sempre na escuta do programa. Ela e a netinha Laura, que quinta-feira completou 3 aninhos. E ela já sabe que é bom, o que é bom desde pequena, junto com a vovó, escutando o programa Show pela Vida.
0: Que coisa linda! Quem tá com a gente também, olha só, muito boa tarde, coloca o Arthur dos Santos no sorteio e toca uma música especial para ele. Claro que sim, todas as músicas são especiais para você, Arthur dos Santos.
1: E também está conosco lá no loteamento Bem Morar, tá pedindo O Sabor da Uva. Os nossos amigos aí, a Clamair.
0: E olha só.
1: Vamos mandar um abraço também pro nosso colega que está ouvindo lá no centro, o Gustavo. E tem mais gente ouvindo lá no escritório, né?
0: Grande abraço pra vocês aí, rapaziada. Ótima tarde. Muito boa tarde, DJ mais querido do nosso Erechim. Saudade dos velhos tempos maravilhosos que alegravam nossas noites. Se possível, toca uma música antiga de bandinha. Abraço. E Iva, Três Vendas. Aí, Iva, um beijo no coração, minha querida.
1: Está conosco também o Gian Santos. Obrigado pela audiência. Aquele abraço, Gian.
0: Muito boa tarde, sou a Fátima André do bairro Atlântico. Quero participar do sorteio deste sábado e pedir para você mandar os parabéns para minha filha Maria Eduarda, que segunda-feira estará fazendo 6 aninhos. Maria Eduarda, parabéns para você nessa data querida. Muitas felicidades e muitos anos de vida.
1: Também está conosco a Vera. Obrigado pela audiência, Vera.
0: Muito boa tarde, gostaria de participar do sorteio, Renato Cibulski, estamos sempre na escuta e ouvir a música Bela Loirinha dos Atuais.
1: Leandro de Lima, obrigado pela audiência. O Leandro também está ouvindo o programa com toda a sua família no Petit Village.
0: Muito boa tarde, já na escuta, manda o limpando a casa e escutando seu programa que é 10. Quero participar do sorteio, a Janaína.
1: Cristiano de Lima.
0: Ana Yara.
1: Cristiano de Lima também na escuta, obrigado pela audiência.
0: Muito boa tarde, tudo bem? Quero participar do sorteio, a Marizete de Barão de Cotegipe. Um grande abraço aos meus queridos amigos de Barão de Cotegipe, em especial ao meu cunhado que tem o mercado Casa Nostra lá em Barão de Cotegipe.
1: O Renato Cibulski está sempre na escuta e está pedindo a música Bela Loirinha.
0: Muito boa tarde, meu nome é Luciano, gostaria de participar do sorteio. Boa tarde, sou aqui a Luísa Trentin, quero escutar a música Peão Todo Tatuado. Olá, sou o Valdir, estou ouvindo em soledade o programa da minha amada Stephanie e a minha outra amiga Andressa. Roda aí pra minha música da banda San Marino. Abração a todos aí do programa, um grande abraço, é sempre maravilhoso ter vocês aí de Soledade sintonizados com a gente. Muito boa tarde, Mari e Amir, queremos ouvir a música Apartamento Vazio. Quem tá com a gente também é a Cletissa Doschi, Iraci Ferrari, Antônio Anzanello, obrigado, Grace Soares, grande Rudy. Ah, rapaz, aqui no bairro Boa Vista, curtindo Show pela Vida. Toca aí o Sabor da Uva, vamos programar pra vocês.
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0: 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E olha só, a gente tem ouvinte pedindo música no programa, rapaz, e é sempre o meu querido amigo Laurindo da Rosa, aquele chimarrão topetudo, coisa mais linda. Fala aí, seu Laurindo.
9: Boa tarde, meu grande amigo DJ Rudy, o Laurindo aí, estamos na tua escuta aqui no São Vicente de Paulo. Se puderam dar música, barquinho de ouro, a gente agradece, meu querido. Estamos aí no São Vicente, o solinho, bom hoje, o sol. E me coloca no sorteio, meu querido. Sempre na escuta, que o chimarrão topetudo, como tu fala. Valeu, meu querido. Um abraço.
0: Grande abraço, seu Laurindo, que tá com a gente também. O nosso querido amigo Claudemir Noronha, lá do Morro da TV.
10: E aí, DJ? E aí? Tudo bem?
0: Certo, boa tarde,
10: é Noronha, aqui do Morro da TV, viu? Me bota no sorteio aí também. Tô mexendo na minha obra aqui, viu? Sim. Toca uma música aí pra mim aí. Toca uma música aí. Que música pode tocar aí? Uma música sonzeira mesmo aí. Da Ana Castela aí. Da Ana Castela, pode ser uma bem chonadona aí. Então manda aí, que eu tô aqui, ó. Tô no coro aqui, né, cara? Tô no coro aqui.
0: Grande abraço, Claudemir Noronha.
8: É isso aí, estão ouvindo o Show pela Vida também, os nossos ouvintes, o Alberi Ferreira. Estão sempre ligadinhos no Show pela Vida. Também a Kátia Rosa quer participar dos prêmios de hoje. Tá pedindo a música Portal do Sul, Beijo Caramelo.

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0: 5:49.
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E olha só, gente, os ouvintes sintonizados com a gente, em especial o meu querido amigo Edemar, rapaz, olha só, tá dizendo que adora o nosso programa aqui, e pediu para curtir a música Rio Azul, rapaz, eu vou programar para você. Um grande abraço, Edemar. Obrigado de coração pelo carinho que você tem com a gente por aqui. Olha só, muito boa tarde, amigos da Virtual. Toca uma música do musical JM. Estou em Bom Jesus, na Serra, ouvindo online. Abraço a todos os meus familiares do bairro Poleto. Quem tá mandando mensagem é o Rodrigo. Rodrigão, boa viagem aí na Serra, rapaz. Aproveita cada instante que você for viver por aí. Um grande abraço.

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5: E olha só, gente, vai acontecer a 4ª edição do Baile da Cerveja no bairro Atlântico, meus amigos. Olha só, é o quarta edição do Baile da Cerveja original no ginásio do bairro Atlântico, e já tem data, 10 de outubro, mais uma grande armação do SSA Eventos, e vai estar por lá os amigos da banda virtual já confirmadíssimos para esse grande evento. A gente vai curtir a música da banda virtual em parceria com Rainha Musical.

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1: Isso aí, amigo Rudy, mais ouvinte chegando conosco aqui no Show Pela Vida. Muito boa tarde, sou a Elisângela Andrioli, do bairro Petit Village. Estamos em família, ligados no Show Pela Vida. Abraço ao amigo Rudy, a prof. Magali, ótimo sabadão. Também chegando conosco aqui, olá, boa tarde. Quero oferecer o programa para o meu filho Pedro e para o meu esposo Volmir. É a Graciela Munari. Também está conosco a Geni. Boa tarde, bom final de semana a todos. Também a Carla de Erechim quer participar dos prêmios. Gostaria que tocasse a música Guardanapo. Bom sábado para todos. Mais gente chegando por aqui, boa tarde, a Edith de Medeiros, sempre na escuta, gostaria de participar do sorteio também. O Alberi Ferreira, boa tarde, quer participar dos sorteios, é fã do nosso programa. Também está conosco, não colocou o nome, deixa eu descobrir aqui o nome da nossa ouvinte, a Vera. Boa tarde, Vera, gostaria de participar do sorteio, estou na escuta do programa. Mais gente chegando por aqui. A Kátia Rosa, olá, boa tarde, roda música da banda Portal do Sul. Boa tarde, obrigada pela mensagem. Quero participar do sorteio, um grande abraço a Dejanira Goretti da Costa.
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1: 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E tá direto de Barão de Cotegipe, Júlia Talgatti Balestrin. Então, lá de Barão de Cotegipe, estão ouvindo o Show Pela Vida. Aquele abraço.
0: Grande abraço, meus queridos amigos aí de Barão de Cotegipe. 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

0: Valeu!
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Sabe aquele papo de bar? 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

0: E temos mais ouvinte aqui conosco, Rudimar Zic.
1: Ô, Tocaio.
0: Isso daí, obrigado pela audiência, querido. E vamos lá, também estamos a Geni. Geni, obrigado pela audiência, querida. Tem mais gente ouvindo aqui, ó. Boa tarde, na faxina e ouvindo o show pela vida. Quero ouvir uma dos atuais. É a Dejanira Costa que está ouvindo o show pela vida.
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0: E sabe quem tá ouvindo? O nosso amigo Tiago, lá da Agro Tiago, do Chato Gaúcho Centenário. Aquele abraço, né?
1: Grande abraço, Tiago. Bom demais ter você sintonizado com a gente. Quem tá com a gente também são os queridos amigos lá de Paulo Bento, Prof. Magali. E isso, rapaz, tem dinheiro que a coisa não compra, né? Um grande abraço pra vocês, meus queridos amigos aí de Paulo Bento.
2: Tudo bem? Me bota no sorteio ali dos brindes e manda um abraço pra todo o pessoal de Paulo Bento aí, que tem ouvindo o show pela vida.
1: Grande abraço, meus queridos amigos aí de Paulo Bento.
2: Boa tarde, tudo bem? Me bota no sorteio ali dos brindes e...
1: Esse merece falar duas vezes, né? Um grande abraço, meus amigos aí de Paulo Bento.
0: Isso aí, Rudi. Também vamos mandar um abraço ao nosso amigo Paulo Cavalete, das organizações Cavalete.
1: Grande Cavalete.
0: Isso daí, organizações Cavalete. Do sul do mundo para todo o Brasil, né?
1: O homem tá dominando o sul do mundo, hein?
0: Isso daí, aquele abraço para você e para toda a família.
1: É bom demais ter vocês com a gente. Vamos curtir aí três músicas atuais, também Corpo e Alma e também o trio com Wilson no Agito, Sabor de Uva, a música sensação do momento.
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1: Vai.

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3: E olha só, nosso querido amigo Testolin.
4: Boa tarde, Rudi. Ô, oh, meu amigo.
3: Tudo
4: meu
3: certo,
4: irmão.
3: Amigão?
4: Como é que tu tá aí? Você é do. E a profe Marga. Tudo certo aí?
3: Tudo certinho.
4: Tô toda tarde escutando vocês aí. Essas músicas loucas que vocês botam. Agora eu vou fazer um pedido especial, se tu puder botar.
3: Você pode pedir,
4: eu
3: sempre.
4: Agradeço. Se não puder botar, também eu agradeço, meu irmão. Um beijo no coração aí, um bom final de semana ali. Fio de cabelo, se tu botar. Pra nós escutar. Eita, nós. Mano, velho. Esse cara é o cara. DJ Judy e Somizuro, meu. Este é nós. Aquele abraço, DJ.
3: Grande abraço,
4: Testo. Desculpa da brincadeira aí. Um beijo no coração de você e fica com Deus aí.
3: Obrigado, meu amigo Testolin, que bacana. A gente colocou de fundo a música, né, prof. Magali?
5: É isso aí, Rudi. Estão conosco também o Rodrigo e a Joyce. Estão pedindo a música Brilhação Travesseiro Encharcado. Também está pedindo Em Cima de Uma Só Lajota, a Sônia Castilho de Davi Canabarro. E mandando aí um abraço a todos os ouvintes. O Aldir também está ouvindo e está pedindo a música. Está pedindo para participar do sorteio. E mais gente chegando por aqui. Boa tarde, a Percelina Fabiana Pesucci Piran. Gostaria de participar do sorteio também. Não disse da onde que é, né? Mas, enfim, todo mundo participando aí do Show Pela Vida.
3: Falar em Show Pela Vida, vamos curtir aí a música dos nossos queridos amigos do Roupa Véia, Magali.
5: É isso daí, o Roupa Véia, Não Brigue com a Paixão, Sensação do Momento.
3: Bora ouvir, então.
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0: É o sabor da uva em uma versão exclusiva by DJ Rude. Olha só, gente, a Rosane está com a gente. Muito boa tarde, Rosane.
1: Boa tarde, tudo bem aí pra vocês? Gostaria de participar do programa e do sorteio. Se for possível, coloque uma música aí da preferência de vocês, porque todas é boa. Um grande abraço, um bom final de semana para vocês aí. Sou do bairro Paiol, me chamo Rosane.
0: Grande abraço, Rosane, meus amigos do bairro Paiol, sintam-se abraçados pelo show do Show pela Vida.
2: E vamos lembrando então aí novamente a agenda do Céu e Cantos, né? Nosso amigo Antenor, hoje dia 22 de agosto, sábado, no Clube Olímpico em Toledo, Paraná. Dia 23 de agosto, domingo, no Clube Costa Oeste Medianeira, no Paraná. Dia 28 de agosto, sexta-feira, no Sítio Novo Catanduva, Santa Catarina. Dia 29 de agosto, sábado, na Chácara Kopalski, em São Miguel do Oeste, Santa Catarina. Dia 30 de agosto, domingueira do Chopp, no Centro de Eventos em Mariópolis, Paraná. E vem aí dia 5 de setembro, sábado, jantar do Macarão, na linha 7, Rio Toldo, Getúlio Vargas, aqui pertinho, né, Rudy?
0: Verdade.
2: Rio Toldo, todo mundo convidado, então, com Céu e Cantos, no dia 5 de setembro. Tá aí a agenda dos nossos amigos.
0: Do Céu da e Cantos.
2: Morena Misteriosa.
0: E é verdade, a gente vai agradecendo desde já os amigos da Rádio Guarita de Coronel Bicaco, os amigos sintonizados da Rádio Planeta de Miraguaí, Rádio Cristalina de Ibiaçá, Rádio Cultura de Arvorezinha, os amigos da Rádio Cultura de Anta Gorda, Rádio Cultura de Fontoura Xavier, Rádio Butucaraí de Soledade, Rádio Regional de Cacique Doble, Rádio Amizade de Davi Canabarro e todos que estão sintonizados através da Rádio Virtual FM, Profi Magari.
2: É isso daí. Também queremos, com muita gratidão, agradecer especialmente aquele timaço de patrocinadores que fazem acontecer o Show pela Vida. Camilo Partes, distribuidora de autopeças.
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2: Esse é o timaço de vencedores que fazem acontecer o Show pela Vida.
0: A gente só tem a agradecer aos patrocinadores, porque sem eles não estaríamos aqui ligados e conectados com você. Olha, no sábado que vem teremos sorteio, né, Prof. Magali?
2: É verdade. Sábado que vem nós vamos fazer aquele sorteio importante para agradar os nossos queridos ouvintes.
0: Nossos ouvintes merecem, sempre merecem tudo de melhor. E olha só, gente, que a paz encontre espaço no seu coração e que a esperança nunca falte nos seus dias. Que a gente possa sair daqui com mais amor, mais compreensão e vontade de fazer o bem. Cuide de quem está ao seu lado, valorize os pequenos momentos e lembre-se, às vezes, uma palavra amiga ou um simples gesto de carinho pode transformar o dia de alguém. Que Deus abençoe você e sua família. Um grande abraço e até sábado que vem com o Show pela Vida, Prof. Magali.
2: É isso aí. Vamos pintar a nossa vida da cor que a gente quiser. Seja feliz, que Deus nos acompanhe todos os dias da próxima semana. Com muita saúde, que Deus dê o brilho no coração de cada um. Uma boa semana a todos nós.
0: Bem.

0: Boa tarde, ouvintes da Amizade 107.3. Está começando mais um Entre Amigos, especial em clima de comemoração. Hoje é dia de celebrar, relembrar bons momentos e, claro, aproveitar essa companhia que já faz parte dos nossos sábados. Fique conosco até às 18h45. Meu boa tarde também vai ao Dainese.
1: Boa tarde, Maeve. Boa tarde, ouvintes. Satisfação. Mais uma vez estamos aqui para comandar, para comunicar com vocês que estavam nos aguardando. E agora a primeira parte do programa ao vivo, comemorando o meu aniversário, começando desse jeito. Hoje é um dia especial para mim. Estamos com os amigos reunidos. Doutor Arlindo Ouro, da cidade de Davi, nosso ex-prefeito está presente aqui nos estúdios. Miguel Pereira, dos Tropeiros, grande sanfoneiro. Carlos Barros, parceiro de música de tempos idos, grande cantor, guitarrista, violonista, tecladista, toca até guitarra havaiana. Depois de muito tempo aqui presente, com alegria então que recebo, hoje de aniversário, esse modesto comunicador, também aqui presente, o Valtão, Walter Bueno, seu filho também, Walter Bueno Júnior, dona Helena, esposa do Valtão, a professora Maria Luísa, esposa do Dr. Arlindo Ouro, e mais um pessoal, uma cachorrada também, muitos cachorros por aqui, fazendo a festa, é isso, né, Walter? Então, eu quero pialar ao Miguel Pereira dos Tropeiros, para que dê seu boa tarde e anuncie uma música, ou melhor, quem sabe então, seu boa tarde primeiro e depois o Carlos.
2: Boa tarde aos ouvintes da Rádio Amizade, o programa Entre Amigos, né?
1: Isso.
2: É mais uma satisfação participar do programa novamente, né? Fazia tempinho que a gente não vinha, né? Especialmente no dia do aniversário do nosso parceiro aí, o Dainese, que hoje está completando o tempo, né?
1: 39 anos.
2: Que Deus lhe abençoe, que lhe dê muita saúde, muita paz, muita alegria, junto com toda a sua família maravilhosa. Um grande
1: obrigado.
2: Abraço do Miguelão.
1: Mais conhecido como Pelego Preto.
2: Pelego Preto.
1: E o Carlos Barros, satisfação, meu amigo, seu boa tarde.
3: É um prazer estar com os amigos, meu boa tarde aos ouvintes. Faz tempo que a gente não se encontra, mas quem está vivo sempre aparece, né?
1: Verdade,
3: e
1: verdade.
3: E hoje é uma satisfação estar com nossos amigos, com meu amigo. Isso. Também, que ele está de aniversário. Desejamos saúde e tudo de bom para ele.
1: Obrigado, seu
3: Porque
1: Carlos.
3: Porque ele merece, um cara legal. E somos amigos há muito tempo.
2: E está pagando a festa, né?
3: E está pagando a conta.
1: Então, para me homenagear, eu quero lhe pedir uma música do Zé Mendes, quem sabe.
3: Vamos fazer, faz tempo que a gente não canta, mas vamos fazer.
1: Vamos tentar.
3: Surpresa,
1: né?
3: Da vida, do Zé Mendes. Vamos ver se nós...
1: Para mim foi uma surpresa o senhor ter vindo hoje aqui. Lhe convidei, está aqui presente.
3: O prazer é meu, toda vez.
1: Me sinto emocionado. Com o senhor certeza, que nem fosse um irmão, um pai, sei lá.
3: A gente é amigo há muitos anos, né?
1: E isso.
3: Você conhece.
1: O único CD que eu gravei foi o Carlos que me fez a parceria. Então vamos ouvir essa voz privilegiada do Carlos Barros, nosso vizinho, nosso parceiro, na gaita, o Miguel Pereira.

0: Rádio Amizade, ou Entre Amigos, hoje recebendo os amigos, é tudo amigos aqui. E com satisfação, com carinho, recebo o meu parceiro. Uma época a gente teve um grupo, os Barulhentos, né, Carlos?
1: Sim, isso aí.
0: E tá ainda tudo preparadinho, o som tá ali atrás, carregado na van, adesivada, tudo, só tá faltando movimentar e os parceiros estarem juntos.
1: Isso.
0: Mas quero dizer que é uma emoção lhe receber aqui, tanto quanto ao Miguel Pereira, inclusive são da mesma faixa etária.
1: Sim, sim.
0: A gente, beira dos...
1: A gente se conhece há muito tempo também, chegamos a tocar junto também, né, Miguel?
2: Tocamos
1: junto aí, ó, foi num baile, fizemos a festa, né?
0: Fizeram esse tripulia.
3: Uma festa do Pinhão lá em... Como é que é o nome daquela cidade? No Paraná, com o Ivinho?
1: Guarapuava, isso aí. Eu já nem lembrava mais. É. Faz algum janeiro, mas a gente...
3: Faz algum janeiro.
1: Mas foi muito bom, olha.
0: E eu me sinto muito, muito feliz hoje.
1: É, a gente...
0: Então...
1: Muito feliz, tá, ver os amigos, né?
0: Isso.
1: Mas é muito bom.
0: Principalmente o senhor, que fazia tempo. O Miguel tá sempre enchendo o saco por aqui, né? Porque seguidamente eu pego ele.
1: A gente sempre escuta o programa, daí sempre via o Miguel, tá lá.
0: É.
1: E tem aquele outro amigo também que eu te disse.
0: Ah, o Araújo.
1: O Araújo,
3: grande gaiteiro, né?
1: O Araújo eu conheço há muitos anos, quando nós servimos o quartel, o exército junto, mas só eu não tocava nada, ele que tocava bem já naquela época, e seria um maior prazer ver ele também.
0: Uma
1: hora vai se ajeitar.
0: Uma hora dessa vamos convidar ele, e o senhor volta aqui, nós vamos...
1: Grande gaiteiro.
0: Vamos se entreverar.
1: Vamos, com certeza.
0: Mas quem sabe mais uma do Zé Mendes. E vamos primeiramente avisar nossos amigos que o primeiro bloco, o segundo bloco, quem sabe, dependendo da disposição dos amigos, a gente faz ao vivo e depois volta aquela programação normal, tradicional, com aquela música sertaneja de raiz. Mas hoje, como estou recebendo os amigos aqui para esse encontro, para festejar mais uma abóbora na lavoura da vida, ou como é que é, Maeve? É por aí? A Maeve antes não fez a sua saudação, então agora vai fazer.
3: E o Neto? O Neto já tá grandinho pedindo picolé pro vô ou não?
4: Já tá grandinho, né? Aqui, já tá pedindo picolé.
5: Eu quero um sorvete, vô! Quero um sorvete, vô!
4: É, hoje então é um dia especial, né? Estamos comemorando mais uma primavera aqui do seu Danhese, também conhecido como meu pai, pai da Maeve, pai da Marielle também. E agora nono do Mateu. Então, com alegria, estamos felicitando e comemorando esse dia aqui.
1: É só alegria, né, Valdir?
0: Isso.
1: Só alegria.
0: Isso. Então, como estava falando, aproveitando a presença dos amigos aqui e não estava nada programado, inventamos de gravar uma parte, pelo menos, do programa e reproduzir para vocês que estão nos ouvindo nesse sábado de tarde, ali em casa, vocês que estão na lida, vocês que estão aí pela região. E pialeio mais uma vez então ao Miguel e ao Carlos Barros. São dois baluartes. O Carlos Barros é um pouquinho mais canhado, um pouquinho mais contido, assim, um pouquinho mais, acho que envergonhado, dá para dizer, mas daqui um pouquinho ele se solta, ele é assim mesmo.
1: Com o tempo vai perdendo.
0: Eu já ofereci um vinho, mas ele disse daqui a pouco.
1: Isso aí vai.
0: Mas o Carlos é assim, é o jeito da madeira, como ele diz exatamente, é o jeito da madeira.
1: Não tem o que fazer, né?
0: Isso. O que que nós vamos apresentar pro povo lá da casa?
3: Me permite oferecer essa música que nós vamos cantar agora?
0: Permito, mas cante bem, né?
3: Eu quero oferecer pro meu amigo
0: Arlindo.
3: Arlindo Ouro e sua esposa que estão aqui presentes.
0: Maria Luísa. E Dona vamos Luiz, ver se ela, né, daqui um pouquinho faz uma e, também. Ela
3: claro,
0: foi.
3: Com certeza.
0: E foi artista, profissional.
3: E te convido para me fazer uma segunda voz ou uma primeira voz aí nessa música aqui, ó.

0: Rádio Amizade, o Entre Amigos é o seu programa tradicional de todos os sábados. Aqui comunica com vocês Danese, Maeve, pai e filha, e esse modesto peão, esse modesto comunicador. Essa semana está de aniversário, convidei uns amigos mais próximos e de repente começamos a cantar e aproveitando a oportunidade desses grandes artistas, Carlos Barros, o Miguel Pereira, daqui a pouquinho também vai fazer uma, o Dr. Arlindo Ouro, e a presença também do Walter Bueno Júnior, meu genro, a dona Helena, a professora Maria Luísa, ela que foi grande cantora também. Acho que o Carlos Barros se lembra daquela época das, como é que era o nome da dupla?
1: Clube do Titio, né?
0: Mas como é que era o nome da dupla? Era, é que faziam uma abertura, eles tinham a abertura do programa do CTG, lá o Miranda cantava aquela música. Como é que era, Miguel? Quero, deixou ficar. Era e a esposa do Arlindo, canta profissionalmente. O senhor, claro que o senhor ouviu.
2: A gente ouvia várias vezes.
0: Claro. Mas, Carlos, eu sei que o senhor é um amante das músicas do Zé Mendes, mais ainda o Miguel, que foi sanfoneiro do próprio. Quem sabe as coisas do meu rincão? Será que é difícil? Vamos lá então, na voz do Carlos Barros, com vocal do Miguel Pereira, dos Tropeiros de Passo Fundo. Qual a música, Carlos?
2: As coisas do meu rincão.
0: Vamos ouvir então.

0: E é as coisas do meu rincão, aqui na Amizade 107.3. Hoje, dia 22 de agosto de 2026, mais um Entre Amigos no ar. Vamos pialar mais uma vez o Carlos Barros, que está aqui nos prestigiando nessa tarde de sábado.
1: Vamos fazer mais uma do José Mendes. A gente é fã dele porque as músicas são bonitas mesmo, né? São lindas. O assunto, a letra, tudo. Vamos fazer mensagem de artista?
0: Muito bonita.
1: Vamos lá, Miguel. Dá uma força aí.

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0: É a Rádio Amizade, o Entre Amigos é o seu programa. Aos sábados, a partir das 17 horas, estamos aqui. Eu, mais a Maeve, a dupla de pai e filha, quase completando 12 anos de vigência desse modesto programa. Hoje, comemorando o meu aniversário, aproveitando a estada dos meus amigos, convidamos eles para uma confraternização e resolvemos gravar os primeiros dois blocos desse programa. Está aqui presente o Carlos Barros, o Miguel Pereira dos Tropeiros, grande sanfoneiro, Arlindo Ouro, nosso ex-prefeito, também entrou na roda com seu violãozinho aí, tá repicando as cordas, e na plateia, fazendo as gravações, o Valtão e seu filho, Walter Júnior, na sonoplastia. Uma equipe grande, e também tem uma plateia, tem a Mercinda que está por aí, tem a Dona Helena e a Maria Luísa, que daqui um pouquinho nós vamos pialar ela para fazer um número aqui, recordar daqueles velhos tempos do Lalau Miranda, que ela fazia dupla com uma parceira. E quero convidar o Arlindo, então, para dar o seu boa tarde também aos ouvintes da Amizade. E diga alguma coisa a respeito do que quiser. Se sinta à vontade e abra o peito, abra as emoções e...
1: Sem dúvida, o primeiro grito aqui no programa vai ser de feliz aniversário, né, Laís? Tá? Alegria dos amigos aqui estar junto contigo neste momento aqui, fazendo esta gravação e prestando essa homenagem ao velho amigo aqui, já de tantos anos levando ao ar esse programa Entre Amigos, né? E é o que está acontecendo hoje aqui. Você está entre seus grandes amigos aqui, o Miguel Pereira, o Carlos, os Buenos, os Walter, o Valtinho e o Valtão, né? E mais os familiares aqui. Então, Daíso, de coração, nós queremos te desejar um feliz aniversário, que você continue sempre com essa aura, sempre muito disposto a levar essa mensagem boa para os seus ouvintes, aos sábados à tarde, né? Resgatando muito da música sertaneja e também da nossa música gaúcha. Feliz aniversário, um grande abraço.
0: Obrigado, obrigado pelas palavras. E quem sabe chama um número para os ouvintes da Amizade?
1: Sim, estava combinando aqui com o Miguel Pereira, nós cantarmos uma música, hoje é domingo,
0: sim,
1: a música do gaúcho, né?
0: Sei.
1: Que ensine o seu pingo para eu encontrar a namorada.
0: Então.
1: Coisa que você deve ter feito lá há muitos anos atrás, né?
0: É. Há muitos anos, exatamente. Mas, então, puxe a sanfona aí, Miguel.

0: o doutor Arlindo Ouro, na voz, no vocal, assessorado, amadrinhado pelo Miguel Pereira, na voz, e na gaita também, o Miguel Pereira, no violão, o Carlos Barros e o próprio Arlindo. É quase que uma orquestra. E é verdade. Mas agora, se me permitir, vamos fazer uma, eu e o Miguel Pereira, quem sabe? Uma do Zé Mendes. Só da Zé Mendes praticamente hoje, hein? O que tu acha?
1: Hoje a coisa é por conta do aniversariante, né? O churrasco já foi, então. E o doce também, o bolo também. Então a música também é por conta do aniversariante aí. Não é mesmo, senhor Arlindo? O que, que o senhor aprontou para nós aí?
0: Comadre Chica, quem sabe?
1: Tá, comadre Chica. Tá sapeca ainda, comadre Chica, tia?
0: Tá. Tá rodando a saia ainda.
1: Eita lasqueira. Vamos lá.

0: não é que a comadre Chica dançava muito, né, tia?
1: É verdade, meu amigo. Ela rodava a saia. Velha danada, num chat figurando, ela punha um de cada lado, aí.

dançar. Foi só para demonstrar que essa vida tem da gente. Vamos repetir o último verso, Miguel. Vou repetir o último verso. Faltou um pouquinho de ensaio. Termina o shot, ela fica requebrada e vai falando entusiasmada pra moça.

0: E o baile tá formado aí, tio.
1: Isso. É isso aí, demos umas farseadas, mas faz parte. Aproveitando a estada da professora Maria Luísa, que se faz acompanhar do doutor Arlindo Ouro, do Miguel, do Carlos, é um pessoal da velha guarda. A professora Maria Luísa, para quem não sabe, ela teve uma dupla com uma outra senhora. Como é que era o nome da...
2: Terezinha, filha do Amente de César.
1: Terezinha de César. Isso, então, uma vinheta que quando fazia o programa do CTG Lalau Miranda, um programa mais antigo do interior do estado do Rio Grande do Sul. Não sei precisar exatamente quantos anos, mas sei que deve ter passado de 50, 60 anos, coisa assim, no ar, através da Rádio Passo Fundo. E a vinheta da abertura desse programa, da Rádio Passo Fundo, do CTG do, Lalau Miranda, era da professora Maria Luísa e essa outra sua parceira, a... Como é que é o nome?
2: Terezinha de César.
1: Terezinha de César. Então, hoje, como estamos comemorando o aniversário, insisti para a professora Maria Luísa, nossa amiga, que nos contemplasse, nos brindasse com uma música, pelo menos para mostrar para o pessoal lá de casa, em outras oportunidades, sei que ela cantou, mas para quem não ouviu, então vamos... ouvir, ter esse privilégio mais uma vez de escutar essa voz aveludada da professora Maria Luísa, acompanhada do Miguel Pereira. E diga um boa tarde para os ouvintes da Amizade, professora Maria.
2: Então eu vou agradecer o convite do Danese e saudar o povo que escuta. O programa dele gosta muito. E essa música, então, o que chama-se Quero, Quero, vou oferecer para o aniversariante Valdir
1: Danese.
2: Rock Danese, né?
1: Valdir Rock, lá de São Roque.
2: É, lá de São Roque.
1: É, exato. Então, quero, quero.
2: Quero, quero.

0: Emocionante ouvir a voz da professora Maria Luísa, esposa do doutor Arlindo Ouro, nosso ex-prefeito, ele acompanhando no violão, o Miguel na sanfona preta, na escandale, e o Carlos Barros também no violão. Que coisa mais linda, Miguel.
1: Bonito, né? Uma maravilha. Eu me sinto muito, muito orgulhoso de cantar com ela, porque quando eu era guri, eu ia lá no CTG, lá no Miranda, ver elas cantar, cara. A mesma coisa era com o Ivinho e o Rancho Velho da nossa época ali. Eu ficava olhando os caras fazer dueto de gaita, digo, mas um dia eu vou chegar perto desses caras aí. Acabei tocando baile com eles, com os dois, né?
0: Tem que persistir.
1: Com muitos outros.
0: Tem que persistir. É. Mas e é difícil tu ver uma voz diferenciada. Eu não sei explicar também, Miguel, que a voz dela é diferente. É difícil tu achar uma voz feminina.
1: É perfeita, cara. Olha, passo fundo.
0: Não tem.
1: Tem que dar em torceira para chegar aí, cara. É. Não, é verdade. Eu conheço, eu tenho muitas pessoas que cantam, principalmente mulher aí. Mas esse timbre de voz aí...
0: Não se ouve por aí.
1: Só dela.
0: E vamos pedir para a professora Maria Luísa que nos apresente mais um número, pode ser?
2: Vamos tentar.
0: Qual delas?
2: Negrinho do Pastoreio.
0: Pode puxar.

0: Eita!
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1: 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E chega o momento de reflexão aqui no Entre Amigos, na Rádio Amizade 107.3, com a oração da Ave Maria.
4: Tantas vezes, ó Maria, o teu nome eu chamei. Tantas vezes, ó Maria, teu socorro implorei. Muitas vezes na tormenta, o teu colo desejei. E buscando em ti refúgio, Santa Mãe, eu te encontrei. Abençoa, Mãe, este nosso lar. Guarda no teu coração os filhos que Deus me deu. Ensina-me a educá-los, assim como fizeste com Jesus. Pede, Mãe, ao seu Filho Jesus, nosso Salvador, que não deixe nunca que falte pão e abrigo nas famílias. Que envie a sua divina providência. Que os pais tenham empregos e salários dignos para o sustento do lar. Que os maridos tenham amor e fidelidade em casa. Que as esposas consigam educar os filhos e protegê-los do mundo. Eu vos consagro, Virgem Santíssima, minha casa, todos que nela moram, tudo que temos e tudo que amamos. Cerca-nos com teus anjos, para que sejamos protegidos de todas as ciladas do inimigo. Não deixe nunca que nos afastemos da igreja, da oração e da Eucaristia. Quero conservar sempre o meu lugar no vosso coração. Este é o meu lugar. Aconteça o que acontecer, ali devo permanecer. Ali encontro tranquilidade, segurança e confiança na vitória em todas as situações e em todos os casos. Sem ti, mãe, nada sou. Sem ti, nada tenho. Foi pelo vosso ventre que nos deste Jesus. Amém. Ave Maria, cheia de graça, o Senhor é convosco. Bendita sois vós entre as mulheres. Bendito é o fruto do vosso ventre, Jesus. Santa Maria, Mãe de Deus, rogai por nós, pecadores, agora e na hora de nossa morte. Amém. Glória ao Pai, ao Filho e ao Espírito Santo, como era no princípio, agora e sempre. Amém.

0: Obrigado, obrigado a todos vocês que se fizeram presente. E Carlos, seu boa noite, despedida e até uma próxima.
1: Então agradecemos o nosso amigo Valdir aqui com esse programa belíssimo que a gente não pode ficar sem escutar, porque é muito bom. Então eu agradeço a ele e todo o pessoal e desejamos tudo de bom para eles e obrigado e boa noite.
0: Boa noite, boa tarde, noite. Obrigado, senhor Carlos.
2: E você está de parabéns mesmo hoje, duplo.
0: Duplo?
2: Duplo.
0: Por que,
2: porque
0: senhor?
2: Você conseguiu resgatar aqui
0: o Carlos.
2: O Carlos,
0: o doutor Arlindo.
2: Doutor Arlindo Oura.
0: E a professora Maria Luísa.
2: Professora Maria Luísa cantando. É. Cara, isso aí não tem dinheiro que pague.
0: Não tem.
2: Isso
0: não
2: aí
0: tem.
2: É uma coisa que a gente traz no coração desde de infância da gente, quando a gente vivia nos CTGs aí. Hoje, graças a Deus que nós temos aqui. Nós temos aqui. E nós temos que fazer enquanto nós pudermos. E nós temos que tocar e cantar, passar essa alegria para os outros que estão na luta aí. Porque nós já fizemos a nossa jornada e agora só temos que preservar, se cuidar a saúde para viver um pouco mais, tocar e cantar. E vir no aniversário do Daniese, né? Comer uma janta boa essa aí. Mas, ó, Carlinho, muito obrigado pela parceria, o seu Arlindo Oura, a dona
0: Maria Luísa.
2: Maria Luísa, enfim,
0: Walter.
2: O Walter, meu vizinho ali, né?
0: Às vezes o paparazzo passo... gravou todo o programa.
2: Hoje ele não quis, não, hoje eu não vou pegar a gaita porque eu não tô com muita tarde, não. Vou deixar só para vocês. Né?
0: Isso.
2: Tá bom. Não vamos brigar também, né?
0: Isso. Então, nosso muito obrigado, Miguel, e agora o Arlindo.
3: Claro, foi uma alegria muito grande participar desse programa aqui, ao lado de tantos artistas, gaiteiro, violeiro, a Maria Luísa, enfim, a homenagem foi grande, mas ainda acho que foi pelo Zade.
0: Obrigado, obrigado Arlindo, pela sua presença aqui, sempre é motivo de alegria receber vocês, o Miguel, o Carlos, e o Carlos, agora nós vamos botar uma ordem para ele, né? Tem que... De tanto em tanto tem que se fazer presente.
2: Mas nós também não podemos esquecer do nosso técnico de som, né, tio? Ele tem
0: um trabalho
2: terrível ali com ele.
0: Ainda não ia.
4: Se não é ele,
2: nós estávamos roubados.
0: Eu não tinha chegado lá ainda. Agradecer o Walter, que depois que a Maeve teve que dar uma saída e fez a parte técnica aqui, mas daqui um pouquinho a Maeve está de volta e vamos seguir com a programação normal. Agradecer a Mercinda, que está por aqui. Helena Miller Bueno. O Valtão.
2: Que por sinal tava uma figurando um shot ali na outra parte ali. Tava bonito de ver aqui.
0: Sim.
2: Tava levantando poeira ali, homem.
0: Mas quem sabe para arrematar, fazer mais uma.
2: Mais uma?
0: É.
2: O que que tu quer aí?
0: Não, eu quero uma. Toque uma boa, que nem diz o cara. Agora toca uma bem boa. Uma apaixonada.
2: Vamos então para encerrar, né? Para encerrar a última do programa de hoje, né?
0: Ao vivo, porque segue a programação
2: vivo,
0: normal.
2: Nessa festa maravilhosa aqui do aniversário do Daniês. E nós estamos todos nós felizes aqui, porque a parceria não tem dinheiro que pague. Mais uma vez, Mano Velho, muitas felicidades. Que essa data se repita por muitos e muitos anos para ti e para toda a família. E deixar de homenagem a você, a tua patroa, tuas filhas, teu genro, enfim. Última lembrança de Luiz Menezes. E quero homenagear lá o pessoal lá do outro lado que dançaram o xote vaneirão ali a mil por hora ali. Tava muito bonito.

0: E de agora em diante segue a programação normal com aquela música sertaneja de raiz que é costumeira, que é aquela que você gosta e ouve todos os sábados.
1: Seguimos assim ao som de Lourenço e Lourival, Ruas do Infinito, e Cleiton e Kleber, Antigo Aposento.
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1: E agora vamos atender um ouvinte assíduo que nos acompanha em todos os programas, o Luiz Carlos Di Domenico, lá da cidade do Vanini. Esse final de semana nos contactou, diz que é para rodar música do Teixeirinha, pode ser qualquer uma, e que ficou aborrecido ao nos ouvir, que talvez no final desse mês a gente encerre o ciclo do nosso programa. E teve outros também que nos ligaram, pediram o que estaria acontecendo. Eu disse que a questão é a situação que o país passa, a sua economia, e tem esses nossos colaboradores ou patrocinadores que estão há tantos anos, já vários que suspenderam todas as publicações ou os patrocínios das rádios aqui por Passo Fundo. É contenção de despesas, me refiro ao, por exemplo, Stedley Sementes, Anglasa. Então, essas grandes empresas estão em dificuldade, imagina o restante. E nós temos o custo com a rádio, o custo com a aparelhagem, de vez em quando tem que fazer manutenção, tem que mandar para conserto, de vez em quando a gente faz convite e apresentações ao vivo, dá uma jantinha para os músicos, e aquilo vai somando. Então, é essa a dificuldade. Se você aí que está nos ouvindo e quiser colaborar com o programa, nos ajudando financeiramente, estamos abertos à conversação. Mas vamos às duas músicas que vamos oferecer para o Luiz Carlos Di Domenico, da cidade do Vanini. Do Teixeirinha, uma que não foi gravada em estúdio. Ele tinha uma casinha lá em Porto Alegre, atrás da Casa Grande, usava como fosse um estúdio, gravava naquelas fitas cassete e, junto com a música, ele mandava a recomendação pro pessoal lá de São Paulo, pro estúdio, quando eles faziam os arranjos, coisas assim. Daí ele viajava para lá e botava a voz em definitivo. Então, a primeira música, vocês vão ver como ele gravou, como ele mandava para lá. E a segunda, uma música bonita também, chonada, anuncia aí, Maeve.
0: Então são duas músicas na sequência de Teixeirinha: a primeira, Quarto de Tristeza, e a segunda, Espero Ser Feliz.
2: Então vai por aí. Quarto de Tristeza é sol maior, é uma toada ligeira, como que vai pras pitangas, né? E tu vê o que que vai botar aí, eu não sei, eu vou deixar pra ti, tá?

Tu entende, né? Tô parado aqui. Faz aí direitinho, tudo bem. Poli, claro, claro. Então, tá aqui ensaiando e tá, tal. E a Mary tá doente. Tem um rapaz aqui me acompanhando. O Albino Manique. Maior safoneiro dos Pampas. Então, a gente não se conhece bem. Então, dá essas trancadinhas. Blá, blá, blá, blá, blá. Mas tu que entendeu, já sabe como é que é a batida ali pra terminar, né? É isso aí. Tudo bem, tudo bem, tudo bem. Vamos pra outra.

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0: E o professor Nelson Reginato, da cidade do Vanini, deve ter levado um susto. Hoje não foi ao ar os seus pedidos. Não, professor Nelson, a gente não esquece de quem gosta do programa, quem está sempre ligadinho. Vamos rodar, apesar de estar no finzinho, mas as duas suas solicitadas. Abraço, obrigado, professor Nelson, por mais uma vez participar desse nosso programa. E com ele vai chegando ao seu final. Queremos agradecer a todos vocês que mais uma vez nos acompanharam, desejar um feliz final de semana e prometendo que se o veinho lá de riba quiser e ele há de querer, estaremos de volta no próximo sábado. Abraço a todos e até lá.
1: 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O Entre Amigos volta no próximo sábado aqui na Rádio Amizade 107.3 a partir das 17 horas. E para você que ficou até agora conosco, deixamos as músicas de Peão Carreiro e Zé Paulo, Seguindo Seus Passos, Linda Cigana de Ed Brito e Samuel. E para finalizar, Lembrança de Quem Eu Amo com Durval e Aladim.

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